0: 9:30.
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1: 10:02.
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0: 11:01.
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1: 11:32.
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1: Jorge Henrique Rodrigo.
2: É, Murilinho Rufo, vai.
1: O que é que você tem nessa boca vermelha?

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1: 5:21.
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0: 5:41.
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Nós estamos agora às 6:13. Um bom dia, good morning, bom giorno. Estamos chegando com mais um programa Bom Dia Integração. É, temos aí sexta-feira, calorão. É, temos aí 24 graus, 24 graus, 25, temperaturas oscilando entre 22 a 27 graus nesta manhã de sexta-feira. Está se armando um tempo, vamos ver se vai passar pela região do Vale do Taquari, está nublado. Previsão de 45 milímetros de chuva para o dia de hoje. Aquilo de ontem não aconteceu por enquanto, mas no sul do Rio Grande do Sul, muita chuva, vento e granizo. Atingindo aí os municípios de Pinheiro Machado, Canguçu, Pelotas, Rio Grande, no dia de ontem. E temos aí previsão de chuva para hoje, 45 milímetros, amanhã 55 milímetros, seria 100 milímetros, mais 25 no domingo, estaria 125 milímetros. E 25 da segunda-feira, teria 150 milímetros de chuva. E depois melhora o tempo. A partir de terça-feira melhora o tempo, diz aqui nas informações.

Também que nós temos aqui também nas informações, tem informações policiais também. É, também fala sobre o terremoto. É um terremoto de magnitude 5.0 que atinge Tibete um dia após a avalanche que deixou centenas de pessoas mortas. Na China, no Nepal, mais atingidos.

diz aqui, Tayer multa 715 mil, Tayer anula 715 mil multas da Fliflon no Rio Grande do Sul e prevê reembolso a partir de novembro. Então aí os motoristas que pagaram penalidades de 195 poderão receber os valores de volta. Cancelamento está condicionado à regularização das tarifas de pedágio pendente.

É, também aqui fala sobre um caminhão carregado com madeira que cai em Arroio do Meio, aí cai no arroio. É, duas pessoas ficam feridas, inclusive uma delas é que é o motorista, que continua em estado grave no hospital Bruno Born de Lajeado.

Isso aconteceu no Arroio Grande, Estrada Geral de Arroio Grande, Arroio do Meio. O caminhão que acabou entrando dentro, caiu dentro do valo, no arroio. E aí deixou duas pessoas feridas, inclusive o motorista gravemente ferido. Também temos aí, PGR projeta liberar ponte da Barra do Guaporé para veículos de passeio e também pedestres entre domingo e segunda-feira.

É, nós temos na Esportiva Clássico Grenal de ontem, ficou no 0-0. Na Copa do Brasil. Mas o final de semana vai ter Campeonato Brasileiro. É, Bahia Internacional no domingo. E temos aí também, domingo temos aí as 19h30 e também temos aí às 18h30 Grêmio e Chapecoense. Loterias aqui na Integração FM, vamos ver, nós temos aqui a Mega Sena que sorteou os concursos aí no concurso 30, 50, 11. 14, 30, 38, 49, 55, valor acumulado na Mega Sena em 23.351.000. Temos aí a Quina, sorteou os números 20, 25, 26, 59, 68, valor acumulado em 3.376.000. Aí a Loto Fácil sorteou o 03, 04, 07, 09, 11, 13, 14, 15, 17, 18, 20, 21, 22, 24, 25, com 4 acertadores, cada um levando a quantia de 846.000. E a Time Mania sorteou os números 07, 09, 38, 41, 50, 52 e 79, também com valor acumulado em 10.574.000.

0: Nós vamos aí mandando nosso abraço, o pessoal tá na sintonia junto com a gente, né? Ardel Dondra, Rita Paulo, Scudomon e Fagin Rui Barbosa. Você impôs o novo acompanhante da Rádio Integração FM. Obrigado, grande abraço em Santa Clara do Sul. Bom dia, bom dia. Comboio de Aracul, Marquês de Souza. Bom dia, Maná.
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0: Mano, bom dia, Mano. Mano Cício Crev, Pairo, Medianeira, Rui do Meio.
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0: Campos Laurindo Leniquefe, Universitário Lajado, bom dia, bom dia. Marlise Seldrai, também o Júnior. E a Peral Marques de Souza. Elton, bom dia, nossos amigos motoristas de ônibus, os motoras, também a Tilva. É, vai de semana, ah, estou
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0: Ladrícia Scherer, bom dia pra vocês. Moin, Fagin, Pairo Arvoredo. Clênio Krumenauer, é, querido pessoal aí do São Cristóvão Lajado, também um abraço pra vocês, Clênio Valmir. Ricardo Tchener, Tessio Hans, come on, Grosso Malvoy, Noi Bigot, lá na Tonarita, Rui do Meio. Antenoro Nilce Greve, bom dia. Miriam Gine Greve, o gringo. Lucina Rendes, Canudos, ao Rui do Meio.
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0: Foi um abraço pro Paulinho, ou pro da Paulinho, tivesse a luz de Santo Antônio Colinas.
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0: Ô Darcy, Alescun, Darcy Quino do Zaire, Universitário Lajado. É, também aí vai pra Cecília Pets na Rua das Araras, aqui na Bela Vista.

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1: Um grande abraço, um grande abraço também o Rogério Hans, do Rosa Xeri, Lourdes Maira e Boné Rui do Meio. Ademir Pé, cheiroso em Primavera do Leste e Cuiabá. Bom dia pra vocês, Primavera do Leste e Cuiabá, de Mamaerga em Cascavel. Não tem mais porque eu sou contigo, não te assombres, porque eu sou o teu Deus, eu te fortaleço, eu te sustento com a destra da minha justiça. Bom dia, Gilmar. Alex Cruz, os topiqueiros Gilmar Rito, Marinês, que bom diabo. Grande abraço pra você. Também, Rani Vene, da Ade, família agora, tudo bom?

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2: 6:30.

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Nós estamos agora às 6:38, calorão, abafamento nesta manhã, aqui em Arroio do Meio, região dos Vales.

estamos com 24 graus, 24, 25 graus já nesta manhã de sexta-feira. A umidade relativa no ar em 88%.

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É, e você sabe, né? Temos aí o prazo para a declaração do imposto de renda, o imposto sobre a propriedade territorial e rural, que vence dia 30 de setembro. Aqui diz o seguinte: vende-se máquina de lavar Consul 13 quilos, geladeira Panasonic, sofá retrátil e reclinável de 4 lugares, mesa com tampa de vidro e 4 cadeiras e guarda-roupa, 6 portas com espelho. Tudo bem conservado. Interessados, entrar em contato pelo telefone 998-357103, tá certo? Mas nós vamos aí também, 6 horas e 44 minutos, mandando nosso abraço, o pessoal tá na sintonia junto com a gente. É, você que tá no chimarão, tá no mato e já tá se preparando para sua jornada de trabalho, já tá no trabalho, você que tá na estrada, bom dia também, grande abraço, o pessoal tá na, já na sua lida da sexta-feira. Se preparando, né? Ô, Claudemir, alles gut bei. Claudemir, Jacinta Prem in Colinas, Jara, vou tomar aí pra surra, que olha só. Abração pra vocês aí em Colinas. É, Lili Schwantes, Luda, que muito faz em Criciúma. Grande abraço, pra tudo é bom pra vocês aí em Criciúma, né? E a Mada Rui de Luísa, família Paron, que muito faz livre com o Delight, e a Vol und Forqueta Baixa Rui do Meio. Também a Marlisa, Jocasta Espora, e na Dona Rita Rui do Meio também, ó. É, cuida muito. É, a pessoal da turma do Copa, aquele abraço pra vocês também, né? É, vamos ver aqui, temos aí o Francisco Bernadette Folk, muito, vai, família Folk, família Perva, Nerua Rui Barbosa, no finzinho onde está a ponte aí, no bairro Bela Vista, que muito, o Nancuda. Vamos ver do Rapalta, Silvano Fischer, de Torres, Franciele, Vanderlei Simpson, von Moinhos da Água Lajado. Cuido muito for euch auch, yeah? Vamos ver, mandando abraço para Elaine, em Putidos Minuano, Elaine Schauder, desce na Rio Grande, a Rio do Meio. Como é, Fadenesto, Fadinel da Pecker, em Bairro Igrejia, em Lajeado. E também vai para Marlise, também para o Sérgio Plato, lá no Bairro Florestal, em Lajeado. E a música boa chegando para vocês aqui na sua, da nossa integração. Música alemã? Ah, Deutsche Musik.

Você encantado, acompanhando a Rádio Integração FM. Bom dia pra vocês. E você? Fuga tá solito? A cidade tá passeando, aproveitando aí em Paverama. Grande abraço pra vocês, família Biller. É, estamos na lua cheia hoje, dia de Lobo Mal. Maideu Nelson, família Tidre, Pairo Glória, Viquetas no Vale Escuro.

mano, a gente tá indo trabalhar. Ô, Marina, é o Cleison, bom dia pra vocês, grande abraço. É, vovó tá feliz, né? Vovó também. Depois eu venho visitar vocês aí, tá bom? Pode ser?

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Põe um abraço pra Londres, pro Mano Petri lá na Rui Barbosa, travessão pra Rui, o grande Rui do bem, ó. Tudo bom pra vocês, ótimo final de semana. Sábado a gente vai se encontrar na picada Rui do bem, o pessoal da turma do copo.

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1: 7:02.
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Nós estamos aí 24 graus é a temperatura, até caiu um pouco a temperatura agora que o tempo tá fechando lá, mais lá pro sul, né? Principalmente a região de Porto Alegre, deve ter chuva, né? Lá pro Santa Cruz. Depois que vem a chuva vai refrescar um pouco, né?

Nós temos hoje, dia 28 de agosto de 2026. Hoje, dia 28, também temos o dia da avicultura. Dia dos bancários, as datas comemorativas para o dia de hoje.

Também tivemos aí no dia de ontem um caminhão carregado com madeiras cai em arroio, no Arroio Grande, Arroio do Meio, e duas pessoas ficam feridas. E temos aí, deixa só conferir aqui, pessoas gravemente feridas. Temos aí isso é a proximidade do centro de lazer de Arroio Grande, Arroio do Meio. Segundo as informações apuradas, o caminhão e um trator seguiam no mesmo sentido na estrada Arroio Grande. O acidente teria acontecido após a tentativa da conversão à esquerda de um dos envolvidos para passar numa ponte. Nesse momento, aquele que vinha atrás tentava fazer uma ultrapassagem e após aí o toque, o caminhão acabou jogando para o lado do que caiu dentro do arroio, no Arroio Grande. Aí nós temos aí o caroneiro do veículo, já recebeu alta, diz aqui nas informações, enquanto que o condutor permanece internado na UTI em estado grave. Aqui só não diz aí os nomes.

Já tivemos aí também o clássico Grenal ontem à noite, né? Ficou no 0-0 na Copa do Brasil. A dupla Grenal volta em campo pelo Campeonato Brasileiro, final de semana. Grêmio tem 18h30, Grêmio Chapecoense, Internacional 19h30, Bahia Internacional. Inter vai subir lá pra Bahia. O Grêmio joga em casa. Na Série B, o líder Juventude, joga só na terça-feira no Paraná contra o Londrina.

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Nós temos aqui festas e bailes também para esse final de semana. Amanhã tem baile da melhor idade em Picada Rui do Meio, né? Já bom. Então, estaremos na Picada Rui do Meio amanhã. Então, um grande abraço aí também ao Lírio, né? Da Schmitz Lírio, Isolda, bom dia para vocês aí na Picada Rui do Meio. Amanhã estaremos com vocês. Obrigado pelo convite que a gente recebeu. A animação vai ficar por conta da banda Motivos de Santa Clara do Sul. E no domingo nós temos aí o baile da melhor idade, também do grupo de idosos, sempre unidos, Linha Cairu, município Travesseiro, com a animação do musical Festigma. Mas nós temos aí também, nesse sábado, temos aí baile do grupo de idosos Semiar de Pouso Novo. Apoio e convite é da Tô Salgado São Luís Capitão. E também aí convida para o baile da melhor idade também na Linha Cairu, município de Travesseiro, no próximo domingo. Sábado também tem baile da melhor idade, Amizade Teotônia.

ver o que mais. Temos informações aqui, notícias do Vale também chegando. Colisão entre caminhonete e carreta deixa um morto na 386. Vamos ver qual a localidade que aconteceu isso nesta quinta-feira. São José do Erval.

Temos aí também homem que cai de telhado e perde a vida. Isso aconteceu em Bom Retiro, em Taquari, no dia de ontem. Um homem de 40 anos

Também um homem de 56 anos ficou ferido após cair em uma vala nas margens da 128 em Teotônia na noite desta quinta-feira. O acidente ocorreu por volta das 19h05.

Com nós vamos aí mandando nosso abraço, o pessoal tá na sintonia e depois vamos tocar o baile aqui na Integração FM, pode ser? Ah, bom. Ah, Tarcílio ali, e Cato Fumpai do Centenário Lajado, good morning. Cruz Morfoy, isso, um abraço, tudo é bom? Pessoal lá do bairro Centenário Lajado, João de Valéria Hofmeister. Adelaide, Alescuda, Adelaide, Gerhard, Ada Pavaceno, Nair Treza, Lino Rui Barbosa, Cudo Moint, foi, ah, bom. Essa ali, o Laurindo Teleca, na Arroio Grande, Arroio do Meio, Cudo Moint, foi, ao Jandirira, Tel Ponte, aí na São Caetano, Arroio do Meio, bom dia, Terezinho da Penha, da família Verman, foi de Cascalheira, Arroio do Meio, também a Tarso, Licinit, Camoin, Clair Crain, grupo de dois corações alegres aqui da Bela Vista, um bom dia pra vocês, Nele Baixado, Albano Lanz, Império das Nações, em Lajado. Vamos ver aqui, nós temos aí também o Ricardo Remsen. Família Remsen, em Uberlândia, Minas Gerais. E chega uma fase da vida em que você não quer mais convencer ninguém a te respeitar. Você apenas começa a perceber que nem todo mundo merece acesso à sua energia, ao seu tempo e à sua intimidade. E isto muda tudo. Você deixa de confundir intensidade com conexão. Deixa de chamar caos de amor. No fim, amadurecer também é a aprender a escolher quem pode caminhar ao seu lado. Então, um grande abraço, Ricardo Remsen. Ótima sexta-feira, tudo de bom para vocês aí.

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De Irio de Celira Pecker em Conventos Lajado. Good morning, Fai, em Cruzo, Orvan. And good and the wolf, Fai. Valéria da Lipe, Valéria, deixa o Fede fazer tantos, Admonte. Ah, bom, bom dia pra vocês, o Travessão em Conventos Lajado. Ele vem de Royer, Rock Tidre, lá na Rui Barbosa. Oi, Nélio, olha, escute, Nélio Rattle de Síria, grande abraço pra você, good morning, Fai, tem Milton Pagenpool em Santa Clara do Sul, também um grande abraço, família Ludwig em Santa Clara do Sul, família Ludwig é fã do Motivos, que estarão no próximo sábado, aqui em Picada Rui do Meio. Good morning, Fai, Lúbia Friedrich, aí tá, Shenzo, aí no Mini Zoológico, aquele abraço pra vocês aí também. Ada René Hammerson e Solde, Oben 23, tudo bom, Fai? Já vou, grosso, amor, vamos. Rogério Fir, Nica, bom dia pra vocês aí na Rui Barbosa. Mais uma vez, um abraço, querido pessoal aí da turma do Copo. Um abraço pro Lírio Gil de Ilse, de Bairro Medianeira, Rui do Meio. Aí um abraço, opa! Tá bem, um grande abraço, um grosso amor, já volto. Já volto, assiste. De Paulo, de Paulinho, opa! Ras, já fundi serra. Good morning, good day, yeah. Chegando a hora, a música aqui na integração. Heides Vollmond, yeah. Hoje é dia de Lobo Mau. Então vamos, então sai essa com vocês.

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1: 7:31.
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Wir haben jetzt 7:37 Minuten, mais ou menos 8 e pouco teve a entrar uma chuva aqui na região do Vale do Taquari. Santa Cruz já tá de chuva, né? Santa Cruz, Porto Alegre também vai entrar em chuva já na sequência.

Estamos com 24.5 é a temperatura, bastante elevada a temperatura. Temperatura nessa manhã entre 22 a 27 graus aqui na região do Vale do Taquari.

diz aqui na a estrada, essa muita polêmica, mesma coisa, era Arroio do Meio Capitão há muitos anos atrás, muita polêmica também, até que saiu esse asfalto. Asfaltamento da 129 entre Colinas e Roca Sala está praticamente concluída, mais dois pontos ainda aguardam a retirada de postes que ficam posicionados no meio da pista em razão das obras de pavimentação. Devagarinho está se dando jeito. É de muitos e muitos anos essa estrada aí, que já foi até feito poeiras, foi destruído, foi feito novo. Já foi feito até a terraplanagem para o asfalto, não foi feito. Vocês lembram desses anos, Brito? Então, isso faz tempo. Agora tá saindo do papel.

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nós temos aí a possibilidade de muita chuva. Teve chuva ontem na região sul, lá em Pelotas, destruições aí, mais uma vez, ventos fortes, granizos, Canguçu, Rio Grande, também Pinheiro Machado, naquelas regiões, na região lá no sul. Muita chuva no dia de ontem. Diz aqui, nós temos aí previsão de 45 milímetros de chuva. Mais 55 amanhã sábado e mais 25 domingo e 25 na segunda-feira. Se formaria em torno de 150 milímetros de chuva. Até que chover mesmo de verdade, vai ter inundações.

Agora nós vamos aí mandando nossos abraços, vamos com mais música chegando pra vocês aqui na sua, na nossa Integração FM. Adibilde Vickets, Alescuta, Adibilde Ekan, Bruce Omarfai, Raul Elmar Refle, esse é o palheiro lá da Rui Barbosa, mandando um abraço pra Ilse, lá na Picada Rui do Meio. Juiz de Ferrari, tá ali, né? Bom dia, instalações aí. Trabalhando com instalações, de Sky. Vamos ver quem mais temos aqui. Vamos ver o André também, um grande abraço, André. Esse 87.5, claro, um grande abraço. Cara, é bom na funeraria, né? Este é especial, claro, 30 e lá vai anos, né? Grande abraço pra vocês, André. Obrigado. Temos aí também o Técio Piccoli aí com Ventos Lajado. Grande abração pra vocês, Técio. Temos aí quem mais? Temos o Enio Krumer, a Valme lá. Opa, Enio, onde Barli, não é Valme, né? O Helmo não arruma encrenca aí. Onde? Nada, Enio, Enio Bali Krumer, de Centenário Lajado. Iris Lira Pecker, um convento do Lajado. Oi. Anelise Norberto Kremer, Vila Sônia Forqueta, Rui do Meio. Também o Elimar Nunes e Nair. Grande abraço pra vocês. O pessoal aí também. Vamos ver. Quero fazer uma homenagem pra minha neta Isabelle, que está completando 12 aninhos. Né, Elimar? Um grande abraço pra vocês. Vamos ver quem mais temos aqui. Mandando abraço também pra Xeni. Eu acho que a Xeni tá de aniversário. Xeni Cher lá da. Da experiência Rui Barbosa, da Talva, cuida bom, vai ver da rádio que pode estar, filho, clique, filho, som da nova Yara Lima, vai, tchau. Yara Yunga Mcino, come on, Renida da Pedro, Pedro Crem, Lili Nideli, bom dia lá no Esperança de Rui Barbosa, Rui do Meio. Rude, Lourdes Medegar, bom dia pra vocês aí, também na Bela Vista, Rui do Meio. Vamos ver aqui mais, temos a Sibila Schmitz em Conventos Lajado, Baná, aquele abraço, bom dia pra vocês aí também. Também vai pro Evaldo Selmariter, Olarias Lajado, também pro Alexandre, tudo de bom pra vocês, cuidador aí do vô e da vó, o Alexandre, isso aí, não é qualquer um que faz esse serviço, cuidar de pais, cuidar de avós, olha só, vamos mandar um abraço pra o Ayrton Seldray, Mas eu vou mandar um abraço pro Tanilo Teleque também. Opa, grande abraço, tudo de bom para vocês aí. Vocês que estão na sintonia da programação da Rádio Integração FM, nós vamos agora com a próxima música, Alegria de Viver, com a Banda Motivos, que estará amanhã em Picada Arroio do Meio. Esperamos vocês.

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1: É, nós temos a música especial também, América América. Italiano, tutto buona gente, buongiorno, tutte sane. Abraço para Annelise, Norberto Kremer, Vila Sônia, Forqueta, Arroio do Meio, Plinio, Linera, Arno, come on, fai.

na linha Lendes Estrela. Olha só. Um abração pra você, né? É, vamos mandar um abraço também, vamos mandar um abraço pro Walter Pedro Parmaciano e Adir, aí em Carneiros Lajado. Querido pessoal de Carneiros, bom dia pra você. Bom giorno. Landinho de Mirna Tical, como é que faz César, Márcia, Thiago e família, de Santo Antônio Colina.

Bom dia, Isa, tudo bem? Ah, o Ervilo Rondi, Lodiamento Vati, mandando um abraço pro Ciro também, Ciro e família. Romildo Predigan, aí da Rui Barbosa, Romildo Srinan Vadigan, e daqui a pouco vai cair água. Mandando

pessoal em Estrela, também Colinas, Neiva, Viquete, Sala Escutpange, Neiva, Ricardo Douglas, família Tica, pessoal em Roca, Sales, bom dia também, Roca.

0: É o Paulo César Hans, é, lá da Serra também, junto com a gente, né? Diz que tava ali por Lajado, mandando um abraço, Lajado, Arroio do Meio, capitão. Obrigado, Paulo César Hans, em Três Passos. Classinole, banho colete com São Estrela. Tuli Ramos aí da Rui Barbosa.
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0: Renato Silvia Auler, bom dia pra vocês aí também. Aí encostou uma estrela.

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1: 8:03.
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para todo mundo. Uma sexta-feira de chuva na região dos vales, né? Instabilidade vai tomar conta ao longo do dia. Daqui a pouco a gente vai falar sobre a previsão do tempo. A gente vai atualizar como o tempo se comporta esse final de semana, né? A gente já pode adiantar, né? Já adiantou ao longo da semana que chuva, né? Muita chuva aí projetada para esse final de semana, inclusive grandes volumes de chuva, né? Então, para você que está dirigindo, especialmente para você que está trafegando aí pelas vias, rodovias, muita atenção, né? Pode dar aquela chuva em poucos minutos e isso gerar acumulados de água, né? Em cima da pista, então toda a atenção do mundo para você. Uma sexta-feira de cuidado, atenção, tranquilidade para fechar tudo certinho. Chega lá no final do expediente, tudo certo. Voltar para casa numa boa, feliz da vida, claro, né? Sem intempéries nenhuma ao longo do seu caminho. Então, ó, palavra de hoje: atenção, cuidado, tranquilidade acima de tudo, paciência lá em cima, mais de 1000%, viu? Para ter um dia maravilhoso. Excelente sexta-feira, muito prazer, eu sou o Dinho, teu amigão. A partir de agora a gente vai juntinhos, ditando teu radinho, não pode ser diferente na manhã dessa sexta-feira. E claro, né? Tudo isso misturado com a sua participação através do nosso WhatsApp 51997442711, 51997442711. Bom dia pra você que tava com o radinho ligado desde cedo, acompanhando a programação do Reumas, pra você que vai ficar a tarde toda aí com o Gabriel, depois tem a Aninha, pra você que fica 24 horas no ar com a gente, valeu demais, é muito bom saber que você tá aí do outro lado do radinho, gritando com a gente, né? Fazendo companhia todos os dias. Isso não tem preço, né, gente? Não tem preço que pague isso, viu? Dito isso, a partir de agora a gente começa mais uma edição. E para começar, tem Zezé de Camargo.

0: 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Muito bem, vamos à previsão do tempo para essa sexta-feira, dia 28 de agosto. A temperatura nesse momento na marca dos 25 graus. O tempo fica instável no vale devido ao avanço de uma frente fria sobre o estado e há condições para chuva em diferentes períodos do dia. Em alguns momentos a chuva pode ocorrer com intensidade moderada a forte, intercalada por períodos de melhoria. Há risco de temporais isolados com raios, rajadas e vento localmente fortes e possibilidade de granizo. As temperaturas ainda se elevam, deixando a sensação de abafamento em alguns momentos. A mínima para essa sexta-feira, 17 graus, a máxima de 30 graus. Já para amanhã, sabadão, dia 29 de agosto, o tempo segue instável no vale, com predomínio da nebulosidade e condições para chuva em diferentes períodos do dia. Em alguns momentos, a chuva pode ocorrer com intensidade moderada a forte, especialmente nas áreas sob atuação mais persistentes aí da faixa de instabilidade. Podem ocorrer intervalos de melhoria, mas novas áreas de chuva seguem avançando sobre a região ao longo do período. As temperaturas apresentam pouca variação e permanecem amenas. A mínima para amanhã, sabadão, 16 graus, a máxima de 20 graus. 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
0: Muito bom dia pra você, uma boa sexta-feira, 8:16. Chove na região dos vales.

hoje a chuva predomina na região dos vales. Com aquela tensão especial, né? Ó, galerinha, seguinte, vocês assistiram o Grenal ontem? Vocês olharam o Grenal, não olharam o Grenal, rapaz? É, rapaz. Sabe que eu, apesar de ter sido 0-0, vou falar a verdade aqui, apesar de ter sido 0-0, não foi um jogo ruim, não. Foi um jogo até de certo ponto disputado, né? As duas equipes jogando bola, né?

três lances assim de, ah, poderia ter saído um gol, né, rapaz? Mas nada fora da curva, assim, de espetacular, né? Mas foi um bom jogo, vamos falar a verdade, né? A

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6: Bom dia, bom dia. Vamos

0: você. Vamos lá, meu povo. A gente continua. Hoje é sexta-feira.
1: Hoje
0: lá,
1: já lá, é sexta-feira?
0: Ah, sim, é sexta-feira, rapaz. Que maravilha, né? Oxi! Vamos lá, meu povo, a gente continua na parceria TRT 811 Veículos. 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Galerinha, ó, tá prontinha pra te atender ainda hoje, viu? 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

pra galerinha da Pai aí, sempre na companhia com a gente, sempre bom demais essa sintonia maravilhosa aí, todos os dias. Paulinho, que é goleiro, né, Paulinho? Grande goleiro, Paulinho, ô, oh, maravilha. Ah, deixa eu mandar um alô pra Clarice Gordoceduge, né, Clarice? Ei, caiu da cama, Clarice? O que que deu? O vizinho fez barulho de manhã cedo? Hã? O que aconteceu? O que aconteceu fora da cama? Quer acordar cedo na sexta-feira, Clarice? Aí? Ah, já sei, não conseguiu dormir por causa do Grenal? Ah, fica tranquila, tá 0-0, tem o jogo de volta, né? Tem o jogo de volta ainda. Calma. É. Você assistiu o Grenal, Clarice? É isso? Vamos lá, galerinha. A gente continua a melhor programação do

0: sou quem?
1: Você não tem café?
0: Tem. Estou com a mente poluída, por acaso, pra pensar outra coisa, e não seja o café, é.
2: Ô, Dinho, já fez teu novenzinho?
0: Ah, fiz, né? Hoje, sexta-feira, é dia de comemorar, então faço o café assim a mais. Bom, galerinha, é o seguinte, hein? Vamos lá para aquele intervalinho, depois do intervalo a gente volta trazendo muito mais.
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0: Sempre com você, 24 horas no ar, você sabe, né? Rápido.

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1: Alô, você de Aries. Sextou, Ariana, Ariana. As amizades seguem com ótimas energias hoje, viu? No trabalho fica fácil compartilhar suas ideias e correr atrás dos seus sonhos. É, olha, a sintonia com o par tem tudo para seguir em alta. Então aproveite para fortalecer os laços com quem ama, ok? Número de hoje é o 9, a cor amarelo. O lado profissional segue em destaque. Você vai chegar mais longe se focar no trabalho, Torinho. Tudo indica que deve chover serviço pelo caminho, mas o seu esforço ajuda a causar uma ótima impressão nos colegas e também na chefia. Caprichar no visual será importante se quiser aumentar as suas chances na conquista ou deixar o par ainda mais na sua. Número de hoje para vocês é o 49, a cor azul turquesa. Geminiano, geminiana, sextou, você vai dar um show por onde passar com seu otimismo. É, planos para uma viagem ou programa diferente promete animar a noite, então não deixe escapar qualquer chance de sair da rotina e se divertir. A paquera pode surpreender, hein? Se tem compromisso, um astral descontraído deixa tudo mais gostoso também. Número de hoje pra você de gêmeos é o 14, a cor é lilás. Você de câncer, tudo bem, meus amigos, minhas amigas de câncer? Você tende a chutar a insegurança para escanteio, confiar nos seus instintos e marcar golaços, hein? Clima de paz no lar e maior parte aí, inclusive, dessa sexta-feira. É fase auspiciosa para colocar a mão na massa também, afinal, não só sua energia tende a crescer quanto suas ideias e projetos também, tá? Na paixão, hoje o clima é de sossego, alguém pode pintar e mexer com você, tem tudo pra se apaixonar e ficar numa boa. Número da sorte hoje é o 10, a cor é o vermelho da paixão.
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0: só, né? Imagina uma sexta-feira dessa.
1: Imagina uma sexta dessa daí.
0: Você de novo, rapaz.
1: Nós tudo tomando gelada.
0: Água gelada.
1: Em redor da costela.
0: Ah, costela eu quero.
1: E chope. Culpa. Gelo e coisa. E bem no fundinho assim.
0: Uma JBLS.
1: Uma JBLS.
0: Ah, entendi.
1: Já olha pro outro. E a costela pegando fogo. Eita. E o carvão. E cerveja e coisa e luz.
0: Vamos lá, galerinha. Eita, nós. Sexta-feira. Sexta-feira, sua linda. Bom dia, bom dia. Como é que você tá hoje, hein? É? Tá bem? Não tá bem? Ah, não tá. Como assim não tá bem? Ah, tem problema, mas quem não tem problema, meu filho? Todo mundo tem. Então, deixa pro lado isso aí, tá? Ó, capricha que hoje é sexta-feira. Bom, galerinha, 12 minutos faltando pras 9, sexta-feira. Quem fez, fez. Quem não fez, não vai fazer mais. Não adianta mentir que vai fazer, que não vai. Não adianta dizer, ah, eu vou resolver ainda hoje. Não, você não vai. Você sabe que você não vai. É, mas você fala isso pro patrão ficar contente, né? Acreditar no você. Nem ele acredita. Ele sabe que você tá mentindo. Você sabe que ele sabe que você tá mentindo. Você vai resolver só na segunda-feira depois do meio-dia. Porque segunda-feira até o meio-dia você tem que equilibrar a cabeça, né? Botar tudo no lugar. Vamos lá, galerinha. Gente, eu acabo entregando um monte de gente, né? Tem muita gente que é assim. Nossa, eu tenho certeza que você tem um colega que é assim. 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

0: 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Excelente manhã de sexta-feira pra você. Chove na região dos mares. Toda uma atualizada aqui nos termômetros. Temperatura nesse momento na marca dos 21 graus e meio. Máxima pode chegar a 30 graus hoje, apesar da chuva. Isso presságio, né, de forte chuva que pode ocorrer ao longo do dia, né? Antecede aí a chuva forte. Poderemos ter acumulados, né, algumas regiões. Principalmente para você que está dirigindo hoje, né? Trafegando pelas vias e rodovias. Muita atenção aí, tá bom? 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
2: Alô, você de Leão. Olha, a chance de conquistar um novo emprego ou até de fazer mudanças na carreira. Então mostre seu potencial na hora de lutar por uma promoção, viu, Leãozinho? O romance ganha leveza e é sinal de momentos divertidos à noite. O número da sorte hoje é o 41, a cor é lilás. As estrelas ajudam você a se entender melhor com os outros nesta sexta, e o trabalho feito em parceria ou equipe tem tudo para ser sucesso. Aproveite para colocar o seu foco na tarefa ou nas tarefas e dar uma adiantada no serviço, viu? Olha, também é um bom momento para desapegar de algumas coisas. A paixão cresce com quem ama. Número de hoje, Virgem, 51, a cor cinza. Libre amores do meu coração, sextou, e vocês estão começando com um pique de sobra para encarar as tarefas que precisam ser feitas com uma certa urgência. É hora de focar no trabalho e cuidar de assuntos do dia a dia, assim dá para finalizar tudo que estava pendente antes de encerrar a semana, viu? Olha, a melhor notícia envolve a vida amorosa, que conta com a proteção das estrelas. Se joga, tá, Libra? Número de hoje é o 6, a cor é o verde. E você de Escorpião, as estrelas prometem uma dose extra de sorte. Vale fazer até uma fezinha, hein? É, jogo de cintura, criatividade e simpatia serão seus trunfos para realizar tarefas que envolvem comunicação ou exigem a cooperação de outras pessoas. Então coloque as mãos na massa e faça a sua parte. Tá de olho em alguém? Aproveite para se aproximar logo, viu? Número de hoje, Escorpião, 54, cor azul claro.
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Sexta-feira. Ai, gente, tá chovendo, não interessa. Sexta-feira, cara. Você vai ficar... Olha, você fica... O ser humano tem disso, né? O ser humano tem disso, de focar só no que tá incomodando, né? Tá bom, não fala. Né? O ser humano gosta de olhar pro lado, né? O lado que dá bobreira. Você já experimentou chegar pra alguém e dizer, ah, eu tô com uma dor de dente? Daí a pessoa vai dizer pra você, ah, isso não é nada. Eu tô até com dor dos dentes todos, né? Não é assim? Sempre tem um problema pior. Você nunca percebeu. Você já percebeu isso, que o ser humano gosta de fazer isso, né? Que a gente gosta de fazer. A gente gosta de dizer que a gente tá com mais problemas do que o outro, né? A gente gosta. Parece que é uma competição, né? Pra ver quem tá mais dificuldade. Gente, isso não é uma competição. A vida é pra ser vivida, com alegria. Os problemas fazem parte aí do dia a dia, não tem jeito, né? A gente tem que passar por tudo isso. Você não diz, ó, começou teu dia, começa de joelho no chão agradecendo. Terminou teu dia, joelho no chão e agradece. Faz aí, depois você me conta se a sua vida não vai mudar, se a sua vida não vai começar a melhorar. Quando a gente começa a ter mais gratidão no coração da gente, as coisas começam a evoluir, tudo começa a melhorar. Então, ó, agradeça a Deus, obrigado, meu Senhor, por mais esse dia. Agradeça tudo que aconteceu no seu dia, inclusive as dificuldades. É, né, na dificuldade que a gente aprende. Eu, como professor, aprendi uma frase lá de Freud, que dizia assim: educar é traumatizar. E é isso que Deus faz com a gente. A gente se educa através dos nossos traumas, a gente aprende a superar as dificuldades, a gente aprende a vencer na vida, é através dos problemas. Você já percebeu que hoje você é a pessoa que você é por todos os problemas que da vida que você enfrentou e se superou. Então você é essa grande pessoa que tá aí por causa de tudo isso. Então aproveita essa vida, esse embalo gostoso, essa viagem maravilhosa, porque nessa vida nós somos todos passageiros. 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Agora, 9 horas 12 minutos, a gente continua em São Francisco.

0: fechando mais um bloquinho da manhã integração. Bom, galerinha, vamos lá, né? Para mais um intervalinho rapidinho, já já tô de volta, lembrando que hoje tem unidade móvel, já já rodando pelas ruas da cidade para conferir as ofertas e promoções, então se liga aí, né? Aumenta o volume, claro, tudo isso com muita música boa para você nessa sexta.
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2: Alô, você de Sagitário?
3: Sagitário!
2: Quem trabalha em casa ou com algo envolvendo o lar tem mais chance de melhorar a produtividade nessa sexta. Olha, a melhor notícia é que a lua brilha em seu paraíso astral à tarde e troca likes com outros astros, avisando que a sorte deve sorrir para você. Tá bom? Número de hoje, Sagita, é o 38, a cor é o rosa.
3: Capricórnio.
2: Tudo que envolve comunicação, deslocamentos e interação com colegas conta com ótimas energias hoje. Aproveite para adiantar os contatos, mostrar suas ideias no serviço. É um ótimo momento para curtir o seu canto e a companhia da família, viu, Capricórnio? O programa caseiro com o Mozão vai cair bem mais à tarde. Número de hoje é o 39, a cor é o azul.
3: Aquário.
2: Senhoras e senhores de Aquário, finanças estão protegidas. Você pode receber uma boa notícia envolvendo dinheiro. No trabalho será preciso fazer sua parte também, se quiser encher o bolso. Então agarre as oportunidades que devem surgir, ok? A relação com o par fica mais gostosa e descontraída, assim como na conquista. Número de hoje, Aquário, é o 14. A cor é o branco. E você de peixe, sextou, pisciano, pisciana. O astral é perfeito hoje para cuidar de alguns assuntos pessoais. Aproveite para correr atrás dos seus interesses no trabalho, que também, né? Já que a sua dedicação tem tudo para ser notada, hoje é o dia para isso, né? Seu jeito possessivo cresce à noite e você vai sonhar com compromisso se está só. O romance deve correr com mais tranquilidade, se você controlar o ciúme, tá bom? Número de hoje, peixes, é o 53, a cor é violeta.
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A gente continua. Yasmin Santos, Cleiton e Romário.

0: Vamos lá para aquele intervalinho, depois do intervalo, tô de volta trazendo muito mais aqui na Mais Ouvida. Você continua com a gente até o meio-dia. É sexta-feira com chuva, mas daí é sexta-feira, né, gente? Alegria, meu povo.
1: Do meio.
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0: 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Bom dia, e aí, como é que tá? Como é que tá sendo essa sexta-feira? Ai, não tá com medo, ai, para de reclamar, gente, hoje é sexta-feira. Hoje é dia, né?
1: Hoje já é sexta-feira?
0: Hoje que é? Verdade, hoje é sexta-feira, hoje é dia de botar os, né, o pé dentro da jaca. É uma brincadeira, ó, você não faz isso, não faz isso. Depois, ah, mas foi o Dinho que falou, não, ó. Capricha até 6 horas da tarde, final de expediente, você tem que trabalhar alguma coisinha, você tem que justificar o alto salário que você ganha aí. Entendeu? Então dá uma caprichada, né? Disfarça pelo menos, né? Dá uma disfarçada boa aí nessa sexta-feira, tá chovendo, né? Nada de esforço físico excessivo, né? Dentro dos limites do padrão da sociedade. 13 minutos faltando pra 10, a gente continua.

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0: boa.
1: Sexta-feira, bom, galerinha, prometi, né? Vou cumprir, tem unidade móvel, Gabriel vai até as farmácias São João.
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1: Muito bem, boa sexta-feira, Gabriel. 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
1: Valeu, Gabriel. Daqui a pouco você volta aí com a gente. Mais unidade móvel, hein?

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1: Simbora, galerinha, vamos lá, voltando com a nossa Unidade Móvel. 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Diga lá, Gabriel.
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6: Use protetor solar para pets. Se seu pet costuma fazer passeios ou dog walker e tem pelo curto, pelagem branca ou mucosas claras, passe protetor solar no pet. Mas use protetor solar específico para pets. Caso não encontre, pode usar protetor para crianças ou para peles sensíveis. Passe protetor solar especialmente nos locais do corpo com menos pelagem e mais expostos ao sol, como orelhas, focinho e ao redor dos olhos.
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0: pelo carinho da audiência. Bom, galerinha, Gabriel tá voltando aqui com a nossa Unidade Móvel.
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0: 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Diga lá, Gabriel.
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2: 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Volto contigo.

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Benzinho! Imagina só, eu já tô aqui mais uma vez com a hora do pilha. Se liga nessa. Diz que o cara queria aprender a dirigir, só que tinha que pagar pra um professor ensinar ele a dirigir. E ele, como não queria gastar, vai até o vizinho dele e pergunta: pois é, vizinho, eu quero aprender a dirigir e o cara que ensina cobra muito caro. Aí o vizinho malandro fala: ah, é o seguinte, vizinho, eu quando aprendi a dirigir, peguei o papagaio do meu vizinho. Ele ensina a gente certinho. A gente aprende bem fácil. Ele curioso vai até no vizinho, pega o papagaio, bota dentro do carro e pergunta pro papagaio: como é que faz pra dirigir? O papagaio: pisa na embreagem, bota a primeira. O cara fez tudo, larga da embreagem, saiu andando. Aí o papagaio: bota a segunda. Ele botava a segunda. O papagaio: bota a terceira. Ele: terceira. Bota a quarta. O cara botou a quarta. Pega a BR. O cara pega a BR. Chegando numa altura, ele a 100 por hora alcança um caminhão. Aí ele fala pro papagaio: e aí, papagaio, o que eu faço? Entra podando, dá sinal de pisca esquerdo. O cara deu sinal de pisca esquerdo e entrou podando. De repente deu de cara com o caminhão. Aí o cara desesperado fala: e aí, papagaio, faço o que agora? Aí o papagaio fala: você eu não sei, mas eu vou sair voando. Contente agora, só pra se incomodar. Um abraço aí pros ouvintes da hora.

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0: Vamos lá, né? A gente continua amanhã dessa sexta-feira. Amanhã, sexta-feira, sempre aquela alegria, né? É. Eu digo que a gente acorda animado, né? É, rapaz. Hoje é o dia. É, tem, hoje tem, né?
1: Quero um café!
0: Ai, ai.
1: Quero um café!
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É bom demais, né? Bom dia, gente. Continua com

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É, galerinha. Tem um barulho aqui, né? Mas tá trovejando mesmo, é chuva. Loucura, né? Loucura. 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

0: bem o problema que tem.
1: Salve de palmas! Anda o nome dele! Bom dia. Obrigado, meu irmãozinho. Deus abençoe você. Muito sucesso.

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mensagem dessa sexta-feira. Olha, muitas oportunidades passam rapidamente por nós e quando nos damos conta, a nossa vida passa junto com elas. O que você não tem a perder mesmo é tempo. Então, não perca mais tempo reclamando. Entenda que a sua reclamação só vai fazer você permanecer no estado que está. Se está triste, vai continuar triste. Se está se sentindo injustiçado, esse sentimento tomará conta de você. Se você se sente desanimado, o desânimo tomará cada vez mais conta de você. A reclamação é a chama que mantém acesa o sentimento. Sabe esse sentimento ruim? Não aceite. Se algo te aborrece, não aceite isso. Se algo te entristece, não aceite essa tristeza. Se algo te desanima, não aceite de maneira alguma. Reclamar não vai trazer a solução, eu sei. É justamente o contrário que te dará forças para mudar. Se parar de reclamar e começar a se focar nos seus objetivos, você verá que rapidamente muita coisa irá mudar. O foco não deve ser os problemas, mas sim as soluções deles. Claro que os problemas não irão desaparecer num passe de mágica ou estralar de dedos. Porém, ao invés de você se desgastar com eles, você irá usar toda a sua força na tentativa da solução. Pense nisso. Muitas vezes, uma coisa que perdemos pode deixar o lugar vago para algo muito mais valioso. Para você, uma boa sexta-feira. Tô ficando por aqui agradecendo demais a tua audiência, a tua companhia. Eu tô de volta amanhã a partir das 8 horas da manhã no Melhor das Bandas. Valeu, galerinha. Tchau.

Bancada Baixinha e através da rádio Integração FM, que me dá essa oportunidade toda quarta, quinta e sexta ao meio-dia. Glória a Deus. E aqui está a palavra do Senhor nessa tarde em Salmos 125. Diz assim: os que confiam no Senhor são como um monte de Sião, que não se abala, mas firme para sempre. Glória a Deus por esta palavra. Permanece, está firme para sempre. Sabe, meus irmãos, é muito importante que nós, você que está aí em sintonia, escutando a rádio, fazendo o almoço, almoçando no teu carro, no teu fone de ouvido, até onde chega a minha voz, saber que o Deus Todo-Poderoso fala que se você confia em mim, você está como um monte de Sião ao redor, né? Ao redor como um monte de Sião, né? O monte de Sião é um lugar protegido por Deus. Então, quero dizer para você, siga avançando, não volte para trás, e no nome de Jesus, quero já aproveitar a oportunidade para estar domingo às 18 horas no culto da família, culto muito abençoado que nós temos ali na Igreja de Deus Missão ali do bairro Bela Vista. Seja bem-vindo, está sendo uma benção os cultos, está sendo uma benção também a palavra de Deus sendo pregada. E muito obrigado por todos que estão se acercando, vindo adorar Jesus junto conosco ali na igreja. Te esperamos, tá? Glória a Jesus, que Deus vos abençoe, que Deus abençoe todos nós e abençoe todas as autoridades da cidade tão linda, a cidade de Arroio do Meio. Muito obrigado.

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1: 12 horas e 9 minutos.

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0: 12:21.
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1: 12:43.
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0: hora e um minuto.
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4: E muito boa tarde, ouvintes aqui da Rádio Integração, começando mais uma tarde show por aqui, agora 1h07, hoje dia 28/8, sextou, né? E já começamos esse sextou com muita chuva aqui na região, até teve um pouquinho ali de granizo nas primeiras horas ali da manhã, ali pelas 6 até as 8 horas da manhã, então é isso, né? Vamos se cuidando porque vem muita chuva por aí. Agora então vamos seguir com a programação, logo logo trago mais informações pra você. Você já sabe que pra participar aqui junto comigo do Tarde Show é só mandar lá no nosso WhatsApp pelo 99744-2711 ou ligar pra cá e conversar comigo pelo 3716-2188 e fazer parte da programação desse sextou de Tarde Show por aqui. E já vamos começar agora com Léo Foguete, Cópia Proibida.

0: 1:20.
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E agora 1h25, o grupo Viva a Vida de Picada Arroio do Meio convida a todos para participarem do grande baile da terceira idade, com início às 13 horas da tarde com animação da banda Motivos de Santa Clara do Sul. Será neste sábado, dia 29 de agosto, amanhã. O grupo Viva a Vida espera por todos vocês. 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

0: 1:41.
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E agora 1h43. E atenção, nesta segunda-feira vem aí o evento Hibisco do Jardim à Mesa. Às 14h inicia esse evento no Salão Comunitário da Comunidade Arroio Grande Superior. O encontro vai abordar os diferentes tipos de hibisco e seus usos ornamentais, medicinais e alimentícios. Os participantes também poderão levar sementes e mudas de hortaliças, plantas medicinais ou flores para a troca. Participe desse momento de aprendizado e integração. Olha que legal aí o nosso hibisco aí, indo cada vez mais forte. 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

0: 10:01.
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E agora 2:05. E no dia 1º de setembro, às 7 horas da noite, nesta terça-feira, próxima terça-feira, a Cisam promove a palestra Gestão e Liderança com Thiago Scarano. O investimento é de R$ 15,00 para associados e R$ 20,00 para não associados. Para mais informações, o telefone é 51996235446. E tem mais, todo o valor arrecadado será destinado à Associação dos Menores de Arroio do Meio, a AMAN. Participe! 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

0: 10:20.
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E agora 2:24 e essa chuvinha, né, tá garoando, tá uma chuvinha mais fraca por enquanto, né? 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

0: 2:41. 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

Agora 2 horas e 45 minutos, do dia 7 ao dia 12 de setembro, Arroio do Meio sedia a 33ª Feira do Livro da Quadra Coberta, junto à Praça Flores da Cunha, um espaço especial preparado para receber você, sua família e os amigos, com lançamentos, atrações culturais, bate-papo com autores e, é claro, muitos livros esperando por novos leitores. 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

0: 10:02.
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E agora 3:06 e vamos dar uma olhadinha na temperatura atual, marcando agora 17,4 graus e a sensação térmica 17,9. A temperatura mínima prevista para hoje é de 17 graus e a máxima 30. Probabilidade de chuva segue em 70% e 45 milímetros são previstos na região. O tempo fica instável no vale devido ao avanço de uma frente fria sobre o estado e há condições para chuva em diferentes períodos do dia. Em alguns momentos a chuva pode ocorrer de com intensidade moderada forte e intercalada por períodos de melhora. Há riscos de temporais isolados com raios, rajadas de vento localmente fortes e possibilidade de granizo. As temperaturas ainda se elevam, deixando a sensação de abafamento em alguns momentos. É como ocorreu hoje de manhã já um pouquinho de granizo. Antes estava mais fraca a chuva, agora já voltou a aumentar. Então é isso, esse vai ser o dia de hoje. 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
1: 3:21.
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E agora 3:24. E no dia 20 de setembro ocorre a festa anual da Comunidade Católica Sagrado Coração de Jesus no Salão Comunitário de Picada Arroio do Meio. A missa inicia às 10 horas da manhã e ao meio-dia será servido o tradicional almoço. A animação fica por conta do grupo Quarteto da Alegria. 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

0: 6:42.
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Agora 3:45. 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

0: 4:02.
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E agora, 4:05, participe do grande baile do grupo Recordar é Viver no dia 26 de setembro no Salão Guarani, em Arroio Grande Superior. O início do baile se dá 1:00 PM com a animação do novo encontro. 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E vamos seguindo na programação.

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0: 4:20.
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E agora 4 horas e 24 minutos. 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E no dia 26 de setembro, no ginásio Pá Rural, em São Caetano, tem a 28ª edição do Baile de Primavera. A recepção inicia às 19 horas com o início da janta por ordem de chegada. Às 9 horas da noite tem a apresentação das categorias do Helmut Kuhn. 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

0: 4:41.
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E agora 4 horas e 45 minutos e vamos olhar a previsão para os próximos dias, sábado e domingo. No sábado, dia 29, amanhã, a mínima prevista é de 16 graus e a máxima 20. A chance de chuva segue bem alta, 70%, são previstos 55 milímetros para o vale. O tempo segue instável, então, né? Domingo, dia 30 de agosto, a mínima prevista é de 15 graus e a máxima 21. A chance de chuva também segue em 70% e são previstos 25 milímetros para a região. Então, esse final de semana será um final de semana mais chuvoso aqui na nossa região. 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E é isso aí, assim eu me despeço da companhia, nos vemos na semana que vem, segunda-feira aí já, ainda no mês de agosto, na segunda-feira ainda dia 31. A Aninha já tá aqui nos estúdios, ela inicia com vocês às 5 e segue com vocês até às 7 horas da noite. É isso, aproveitem esse final de semana que vai ser chuvoso, então, pra nossa região. Um beijo e até semana que vem.

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5: 5 horas em ponto.
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agora são 5:06. Boa tarde, minha gente. E vamos abrindo aqui o nosso fim de tarde da Rádio Integração. Então, agora 5:06, 18 graus a temperatura e a chuva segue marcando presença nesta sexta-feira. E olha só, a tarde fica ainda mais gostosa, com uma boa companhia. E claro, né, aquele chimarrão que não pode faltar. Inclusive, nossa colega Danizinha está por aqui tomando um mate com a gente e ajudando aí a deixar o fim de tarde ainda mais especial. Então fica na nossa companhia, porque tem muita música, informação e aquele carinho de sempre aqui na Rádio Integração. Vem com a gente. Para participar, o telefone é o 3716-2188 e o nosso WhatsApp é o 997-44-2711. Um abraço para você que se liga com a gente aí através do nosso site ou através do nosso aplicativo radios.net. Sejam todos bem-vindos. Lembrando que para participar, o telefone do ouvinte é o 3716-2188 e o nosso WhatsApp é o 997-44-2711. E tem já participação vindo aqui comigo. Vamos lá, mandar um abraço aqui. Tô recebendo carinho a mensagem. O Charles tá mandando ver aqui, ó. Vamos lá, mensagem do Charles chegando. Aqui vai uma charada. Sabe a semelhança da Aninha na Rádio Integração FM do Café? Os dois não deixam ninguém dormir. Tô por aqui na audiência. Charles Edu Samcamp, de Rio Grande do Sul. Essa foi boa, né, Charles? Aí sim, olha só. Meu Deus do céu. Obrigada aí pela participação, então, e pela charadinha, né? Tamo junto. E olha, desse jeito você vai acabar estragando o nosso segredo, hein? A Aninha e o café juntos são perigo certo pra quem quer dormir. Valeu, Charles, pela companhia e pelo carinho com a Rádio Integração FM. Vamos lá de música. Tá chegando aqui pra cantar Banda 10. Força do álcool. Assim.

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Agora são 5 horas 27 minutos e atenção, o grupo Viva a Vida de Picada Arroio do Meio convida todos para participarem do grande baile da terceira idade. Início a 1 da tarde com a animação da banda Motivos de Santa Clara do Sul. Será amanhã, dia 29 de agosto. Então o grupo Viva a Vida espera por todos vocês. E atenção, vem aí o evento Hibisco do Jardim à Mesa na próxima segunda-feira, dia 31 de agosto, às 2 da tarde no Salão Comunitário da Comunidade de Arroio Grande Superior. O encontro vai abordar os diferentes tipos de hibisco e seus usos ornamental, medicinal e alimentício. Os participantes também poderão levar sementes e mudas de hortaliças, plantas medicinais ou flores para troca. Participe desse momento de aprendizado e integração. No dia 1º de setembro, às 7 da noite, na ACISAM, a ACISAM promove a palestra Gestão e Liderança com Thiago Scarano. O investimento é de R$15 por associados e R$20 para não associados. Para mais informações, o telefone é 51 996 23 54 46. E tem mais, todo o valor arrecadado será destinado à AMAN Participe. No dia 6 de setembro, o Grupo TOL apresenta um espetáculo gratuito em Arroio do Meio, próximo à Igreja Matriz, no centro. Uma atração cheia de arte, música e muita magia para encantar crianças e adultos. Reúna a família, reserve essa data e venha viver essa experiência inesquecível, dia 6 de setembro. E por aqui a participação do ouvinte, o Charles. O Charles não perdoa. Mandou dizer, dá um beliscão na Daniela, porque ela não tava aquele dia que eu visitei a rádio. A Daniela já foi agora, Charles. Se escapou do beliscão. A Daniela fica o aviso, né? O Charles está de olho. Um grande abraço para você, Charles. E obrigado pela participação e pela companhia aqui na Rádio Integração. E o Charles ainda aqui, ó, mandou uma arte minha. Ó, Charles, tô sem palavras, viu? Que arte maravilhosa que você fez com a minha foto. Em formato de crachá, eu acredito que seja. Com direito ao meu nome, Ana Cristina Schwember. Colocou radialista de primeira, Arroio do Meio e competência em pessoa. E ainda vem com essa. Olha a candidata aí, já ganhou o disparo. Disparado. Muito obrigada, então, pelo carinho e criatividade, principalmente por entrar na brincadeira com a gente, Charles. Assim você me deixa convencida, hein? Um grande abraço e continue participando, porque suas mensagens já fazem parte aqui da programação da Rádio Integração FM. Eu já tomei chá de hibisco e é bom, é. Tem um evento aí, então, na segunda-feira aí, pra saber o que que tudo pode ser feito com o hibisco. Um abraço, viu, Charles? Bonito ficou esse crachá ali, né? Um banner, não sei. Tá demais, que show. Vamos curtir música? Bora lá e um bom final de semana.

agora, faltando 27 minutos para 6. E tem recadinho aqui da nossa querida amiga Ilone Maia. Oi, amiga, agora é hora de escutar você e tomar um chimarrão, descansar depois de mais um dia de faxina. Muito obrigada, querida amiga Ilone, pela mensagem e pelo carinho de sempre, né? Fica aí, muito obrigado, e fiquei super feliz em saber que você está aí nesse momento gostoso, escutando a nossa programação e aproveitando seu chimarrão depois de um dia de faxina. Você merece mesmo descansar e relaxar. Um grande beijo pra você e um abraço cheio de carinho. Obrigada por estar sempre conosco e um bom final de semana pra Ilone e pro Arcilo Maia.

0: 5:42.
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agora restando 10 minutos para as 10 para 6 da tarde, né? E a gente vai rapidamente aqui trazer a previsão do tempo, que tem o apoio de Rocket Fibra. 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Então, vamos conferir a previsão do tempo para este sábado, dia 29 de agosto. O dia começa e segue com tempo instável no vale, com bastante nebulosidade e possibilidade de chuva em diferentes períodos. A previsão indica 16 graus de mínima e 20 graus de máxima, com 70% de chance de chuva e acumulado que pode chegar a 55 milímetros. Em alguns momentos, a chuva pode aparecer com intensidade moderada forte, principalmente nas áreas onde a instabilidade permanece mais atuante. Também podem ocorrer alguns intervalos de melhoria, mas novas áreas de chuva devem avançar sobre a região ao longo do dia. As temperaturas terão pouca variação e o sábado segue com aquele clima úmido e ameno. Então, quem tem programação ao ar livre, vale ficar atento à previsão e sair de casa preparado para a chuva. Mandar um beijo aqui especial para Marli Petri e para o Írio, no bairro Bela Vista, que nos ouvem. E também ao nosso amigo aqui, o Ricardo. É em viagem, mas um ótimo final de semana a todos. Muito obrigada, Ricardo. Para você, Terezinha, também um super abraço. Pessoal aí passeando, viajando e curtindo a Rádio Integração FM. Que maravilha. Mandar um abraço também para o João Vendelino Bildauer, o Charles Edu, que participou aqui comigo. A todos, né? E assim a gente vai chegando ao fim da nossa programação de hoje aqui na Rádio Integração FM. Agradecendo de coração a você que esteve conosco nesta tarde, pela companhia, pelo carinho e por cada mensagem que chegou até aqui. E é sempre muito bom ter você do outro lado fazendo parte da nossa programação. E fica o nosso desejo de um excelente final de semana. Amanhã é sábado, o tempo deve continuar instável e chuvoso, então aproveite, cuide-se e se for sair, fique atento às condições do tempo. Amanhã então tem o nosso colega Aldinho aqui no Melhor das Bandas, depois tem meio-dia uma o programa Fapindo, Conexão com Eduardo Eli, domingo de manhã tem o show de bandinhas com o Reuma, Taieda, então muita coisa boa aí no final de semana, então fica o nosso desejo de um excelente fim de semana a todos vocês. E lembrando, né, que hoje a partir das 19h tem jogos em Capitão e para quem vai acompanhar aí através da RVTV, a gente vai estar lá fazendo toda a cobertura. Então, um ótimo evento e muita diversão. Daqui fica aquele abraço bem especial. Muito obrigado pela audiência, pela companhia e pela sintonia com a Rádio Integração. Um grande beijo, um ótimo final de semana e a gente se encontra novamente na segunda-feira, certo? Até lá então. Beijo, boa noite. Tchau, gente!

0: 6 horas, em ponto.
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0: 6:20.
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0: 6:41.
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1: Matheus Fernandes.
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0: notícias do governo federal que movimentaram o país no dia de hoje.
1: Olá, boa noite.
0: Boa noite para você que nos acompanha em todo o país.
1: Sexta-feira, 28 de agosto de 2026.
0: Vamos aos destaques do dia.
1: Emprego.
0: Brasil registra a criação de mais de 58 mil novas vagas de trabalho formal em julho. Raquel Mariano.
2: O estoque de vínculos de trabalho formal ultrapassou os 48 milhões de empregos.
1: Na Mongólia, o país participa de convenção das Nações Unidas para o combate à desertificação.
0: No debate com mais de 190 países está a recuperação de áreas degradadas e educação ambiental. Gabriela Noronha.
3: O país apresentou como meta a recuperação de mais de 350 milhões de hectares de áreas degradadas até 2030.
1: Atenção quem é dono de uma microempresa ou pequena empresa.
0: Solicitação para o ingresso no Simples Nacional foi antecipada para setembro.
1: A mudança veio com a reforma tributária. Para explicar, conversamos com o Tiago Esfredo, chefe da equipe nacional do Simples.
4: Antes eles podiam estar no Simples Nacional, que agora a gente está chamando de Simples Puro. Agora vem uma alternativa intermediária, que está sendo chamada de Simples Nacional Híbrido. Cada empresa precisa verificar o seu negócio para ver onde ele vai ficar melhor.
0: Hoje, na apresentação da Voz do Brasil, Luciano Seixas e Luciana Vasconcelos.
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0: O Ministério do Trabalho e Emprego divulgou hoje os dados mensais do novo CAGED, o Cadastro Geral de Empregados e Desempregados.
1: Em julho, o estoque de vínculos formais chegou a 48 milhões de postos formais de trabalho.
2: O Brasil criou em julho 58.568 novos empregos com carteira assinada. Com isso, o estoque de vínculos de trabalho formal ultrapassou os 48 milhões de empregos. Em quatro dos cinco grupos das atividades econômicas, houve crescimento da oferta de trabalho. São eles: serviço, construção, agropecuária e indústria. Somente o grupo de comércio apresentou queda. O ministro substituto do Trabalho e Emprego, Chico Macena, detalhou os números.
5: O maior crescimento do emprego formal ocorreu no setor de serviços, com saldo de 591.519 postos formais de trabalho. E aqui destaca-se informação, comunicação, atividades financeiras, imobiliárias, profissionais e administrativas, administração pública, defesa e seguridade social, educação, saúde humana e serviços sociais.
2: No acumulado de 2026, foram 972.203 novos postos, um crescimento de 2% em relação ao mesmo período do ano anterior, com maior crescimento no setor de serviços. Todos os dados fazem parte do CAGED, o Cadastro Geral de Empregados e Desempregados, apresentado nesta sexta-feira pelo Ministério do Trabalho e Emprego. Reportagem Raquel Mariano.
0: O Conselho Monetário Nacional ampliou o prazo de pagamento para taxistas e motoristas de aplicativo que financiarem a compra de carros novos pelo programa Move Brasil.
1: Agora, a quitação do empréstimo poderá ser feita em até 84 meses. Antes eram 72 meses.
0: O Conselho ratificou portaria que elevou o teto de valor para os carros financiados pelo programa, que passou de 150 mil para 200 mil reais.
1: Também a partir de agora estão incluídos entre os veículos elegíveis os híbridos com diferentes combinações de fontes de energia, integrando motor elétrico e motor a combustão que utilize álcool, gasolina ou ambos.
0: A Receita Federal e o Ministério Público Federal investigam um grupo empresarial suspeito de crimes como sonegação fiscal e lavagem de dinheiro relacionados à exploração de apostas de cota fixa, as chamadas bets.
1: É a operação Jogo das Sombras, realizada hoje em três estados.
0: O grupo teria movimentado mais de 5 bilhões de reais em apenas em 2025.
6: A operação investiga suspeitas de sonegação fiscal, evasão de divisas e lavagem de dinheiro praticadas por um grupo de empresas de apostas esportivas, conhecidas como bets. Foram cumpridos 6 mandados de busca e apreensão em Pernambuco, Paraíba e São Paulo. Segundo a investigação, um grupo empresarial responsável por uma plataforma de bets teria movimentado mais de 5 bilhões de reais apenas no ano passado. As possíveis irregularidades teriam ocorrido tanto antes quanto depois da regulamentação das BETs no Brasil. O secretário especial da Receita Federal, Robson Barreirinhas, explicou que há indícios que esse grupo tenha criado uma empresa de fachada em Curaçao para simular que as operações ocorriam fora do Brasil.
7: Nós temos elementos que comprovam que essa organização já estava presente aqui no Brasil, com funcionamento no Brasil, com beneficiários aqui no Brasil, com funcionários aqui no país, mas sem pagar nada de tributos, sem se sujeitar à regulação brasileira. Posteriormente aqui no Brasil, nós temos indícios fortes de que ilegalidades prosseguiram mesmo após essa regularização.
6: Os órgãos também investigam a suspeita de envio de recursos para o exterior. Parte desse montante teria voltado ao Brasil sob a forma de pagamentos por prestação de serviços. Esta é a segunda operação de investigação de irregularidades ligadas ao mercado de bets, com a participação da Receita Federal e do Ministério Público Federal. Além do cumprimento das medidas judiciais, a Receita Federal instaurou 11 procedimentos para aprofundar a apuração das possíveis irregularidades. Reportagem Márcia Fernandes.
1: Atenção, microempresário, a solicitação para ingresso no Simples Nacional deverá ser feita em setembro.
8: As regras para

0: Martinho, prazer recebê-lo por aqui. Vamos falar sobre essas mudanças aí para escolher o regime de tributação. A partir de agora, a decisão que antes era tomada em janeiro deve ser feita com antecedência, né? O senhor pode explicar essa mudança pra gente?
1: Claro, obrigado. Satisfação estar aqui. Realmente é uma das mudanças principais que a gente teve com a reforma tributária no Simples Nacional. Elas vêm agora, anteriormente a 2027, aí que está. Fica a grande questão que causa surpresa, né? Então a gente tem uma preocupação muito grande justamente de alertar os contribuintes para que eles não percam a oportunidade, porque não é mais em janeiro. Então é setembro. Então vai começar a semana que vem, abre-se a janela 1º de setembro até 30 de setembro. Aqueles que não estão no Simples Nacional, ou importante, que estão no Simples, mas possuem algum registro de exclusão futura, que isso acontece muito, eles precisam estar atentos a verificar o cadastro, verificar a mensagem na caixa postal, que a gente está alertando, está mandando mensagens, né? Enviando para que eles possam não perder a oportunidade de solicitar a nova opção e continuarem no Simples ou começarem a vida desde o Simples.
2: O que eles devem fazer? Tem o Simples e um outro regime. O senhor pode explicar como funciona?
1: Eu acho que o Senna, você diz o outro regime seria o Simples Híbrido.
2: Isso, Simples Híbrido, isso.
1: Justamente, essa é uma inovação, né, da reforma também, onde agora os contribuintes vão ter a oportunidade de uma alternativa. Então, antes eles podiam estar no Simples Nacional, que agora a gente está chamando de Simples Puro, e dali eles estariam fora do Simples, seria a outra alternativa. Agora vem uma alternativa intermediária, que está sendo chamada justamente Simples Nacional Híbrido, que é realmente um intermediário de você estar fora num lucro presumido ou você estar no Simples Puro. E qual que é a grande diferença? Você mantém alguns dos tributos dentro da cesta do Simples, com todo o regime simplificado, recolhimento único, em guia única, ou você pode manter tudo, ou você mantém quase todos, sai só IBS e CBS. Então, é uma opção pelo regime regular de IBS e CBS que os contribuintes do Simples podem fazer. Então, eles ficam num sistema misto.
0: E agora, essa mudança prevista na reforma tributária acarreta algum novo imposto aos micro e pequenos empresários?
1: Não, de maneira alguma, né? Nós temos a substituição do PIS e da COFINS, né? E do ICMS e ISS por IBS e CBS. Agora, a CBS, a IPI também a nível federal, começa então a CBS agora em 2027. O IBS ainda entra num regime de transição um pouco, mas de maneira alguma isso acarreta um novo tributo, digamos assim. A gente ainda não tem a alíquota de referência ainda para ter um comparativo, mas a gente pode dizer que não tem um tributo novo.
2: E o senhor pode explicar para a gente o que é o IBS, o que é o CBS, para o empresário entender melhor também se ele vai para o Simples, para o Simples Híbrido, como é que ele vai fazer, o que vai acontecer na vida dele?
1: Esse é um cálculo que a gente, né, brincamos hoje num outro evento que nós tivemos, de que se existisse uma fórmula matemática para a gente apresentar para os contribuintes, para ele só preencher aquilo e falar, opa, para mim é melhor isso ou aquilo, seria o mundo ideal, né? Infelizmente, a gente não consegue fazer isso, então o papel hoje da Receita é tentar orientar e mostrar vantagem e desvantagem de cada um, né? Então a gente tem mais ou menos assim, um ponto principal que o contribuinte tem que olhar. Se para ele, dentro da operação que ele tem, se a cadeia dele de clientes, esses clientes desejam comprar, adquirir, seja mercadoria ou serviço, de alguém que gere crédito para ele, porque muitas empresas querem crédito para poder descontar do débito que eles vão ter lá na frente. Isso pode ocasionar uma preferência por contribuintes que não fossem do Simples, né? Então a ideia é que, junto do imposto, né, sobre bens e serviços, que é o IBS, e a contribuição sobre bens e serviços, que é a CBS federal, IBS é estados e municípios, tivesse essa oportunidade para os contribuintes migrarem dentro da cadeia deles, optarem e falaram, para mim é melhor, os meus clientes querem adquirir de alguém que gere mais crédito, ele tem a opção de ir para esse regime híbrido. Se não for, por exemplo, aquelas empresas que prestam serviços ou vendem mercadorias diretamente ao consumidor final, em tese,
2: é
1: mantê-lo no Simples Puro, né? Porque ele não tem a necessidade de gerar crédito para o consumidor final. Então o débito dele é menor como Simples.
2: Entendi.
0: Puro, né? O senhor disse que não tem uma fórmula, né, para todo mundo, mas esse sistema de créditos pode fazer com que uma empresa do Simples se torne menos competitiva diante de empresas que estão no regime normal de tributação?
1: Justamente o menos competitivo seria de acordo com a cadeia. Se uma empresa que vai, o cliente, né, ele tem a opção de ele vai olhar, ele tem dois.

0: dois fornecedores para ele escolher para comprar. Se as duas mercadorias custarem R$100, ele vai olhar quem está no Simples e quem está com regime regular de BS-CBS, seja híbrido, lucro presumido. Por quê? Porque ele vai ter mais crédito. Então compensa ele pagar os R$100 e ter o crédito do que ele pagar os R$100 e não ter crédito. Ou ter menos crédito, porque o Simples ele gera um pouquinho um crédito menor, né? É limitado ao valor do montante devido. Então, como o débito é menor, o crédito de quem adquire também é menor. Não sei se ficou claro?
1: Então ele vai ter que entender, né, como funciona o negócio dele para poder ver em qual situação melhor ele se encaixa.
0: Justamente, é um estudo, um planejamento, procurar uma assessoria tributária, contábil, né, profissionais que possam ajudá-los a planejar, verificar. Cada empresa precisa verificar o seu negócio, a sua operação, para ver aonde ele vai ficar melhor.
2: E ele tem de 1º a 30 de setembro para fazer isso. Se ele não fizer, ocorre algum problema?
0: O problema é que ele fica fora em 2027, né? Então, o que a gente tem conversado e falado é que, assim, a janela abre em setembro e existe uma oportunidade de desistência até 30 de novembro, a data que está hoje, né? Então, o contribuinte pode, mesmo está em dúvida, não deu tempo de planejar, não consegui ainda, faça a opção. Seja do regime, pelo Simples, faça opção pelo regime regular, se houver a possibilidade de que ele vê que aquilo pode encaixar. E se eles entenderem com 2 meses a mais de planejamento de que aquilo não vale a pena, ele vai ter oportunidade de desistir. Então, assim, o prejuízo dele é ele perder realmente uma janela em 2027. Então, essa é a nossa preocupação, para que ele já se planeje ao máximo para saber o que vai acontecer em 2027. Ele tem que saber em setembro.
2: A gente está falando de empresas. Essa mudança impacta os MEIs, o microempreendedor individual?
0: Para mim, não mudou. O MEI continua fazendo opção em janeiro, com aquele lá no meio do mês, efeito retroativo, da mesma forma, então eles não precisam se preocupar tanto agora com setembro.
1: Tá, ótimo. Só para a gente encerrar então, é um modelo que vai trazer mais transparência, né, na arrecadação de impostos, tudo mais, mas não necessariamente vai, não são impostos novos para o empresário, né?
0: Não, como a vez citado antes, né? É como se mudasse o nome dos tributos, mas mudando também toda a estrutura e toda a dinâmica do cálculo, enfim, de todas as regras, né, aplicáveis.
2: Muito bem, nós conversamos com o Thiago Esfredo, chefe da equipe nacional do Simples da Receita Federal. Muito obrigado pela entrevista à Voz do Brasil.
0: Eu que agradeço. Obrigado.
1: Foi publicada hoje no Diário Oficial lei que autoriza em caráter extraordinário a redução de tributos federais sobre combustíveis.
2: O objetivo é reduzir os efeitos do choque no mercado internacional de energia decorrente do conflito no Oriente Médio.
1: A norma também estabelece medidas de proteção tributária ao etanol, cria crédito fiscal para projetos de produção de fertilizantes e prevê benefícios para setores estratégicos, como minerais críticos.
2: Hoje foi o último dia da 17ª Conferência das Partes da Convenção das Nações Unidas para o Combate à Desertificação, a COP17.
1: O encontro foi realizado em Ulan Ambatar, na Mongólia, entre 17 e 28 de agosto.
2: E o Brasil apresentou como meta de recuperação de áreas degradadas até 2030.
3: Manejo e restauração de florestas em terras secas, recuperação de áreas degradadas e educação ambiental foram alguns dos temas discutidos na 17ª Conferência das Partes da Convenção das Nações Unidas para o Combate à Desertificação. Realizada entre 17 e 28 de agosto na Mongólia, a COP17 reuniu representantes de 197 países, incluindo o Brasil. Na ocasião, o país apresentou como meta a recuperação de mais de 350 milhões de hectares de áreas degradadas até 2030. Alexandre Henrique Bezerra, diretor do Departamento de Combate à Desertificação e Mitigação dos Efeitos da Seca no Ministério do Meio Ambiente e Mudança do Clima, comentou que o compromisso assumido pelo Brasil está alinhado à agenda global.
4: É como se fosse uma grande meta que a convenção estabeleceu para garantir que a gente avance na agenda de restauração de terras degradadas, de redução do processo de degradação, obviamente está associada ao combate ao desmatamento, ao combate às queimadas criminosas, e vai contribuir para a grande meta global, que é de 1.500.000.000 de hectares sendo restaurados, conservados até 2030.
3: Durante a COP17, a delegação brasileira apresentou o plano de ação de combate à desertificação, que inclui a recuperação dos dos recursos naturais, adaptação às mudanças do clima, desenvolvimento sustentável e participação das populações que vivem em áreas suscetíveis. Segundo o presidente do Centro de Pesquisas Ambientais do Nordeste, Severino Ribeiro, os riscos apresentados pelo processo de desertificação dos solos ultrapassam a questão ambiental.
5: A desertificação, ela não apenas afeta negativamente biodiversidade, as árvores, os animais. Ela afeta diretamente o bem-estar humano. Porque se eu esgoto a capacidade que o solo tem de produzir, por exemplo, alimentos, eu estou colocando em risco uma série de atividades econômicas que dependem desse solo sadio, produtivo.
3: O Brasil integra a Convenção das Nações Unidas para o Combate à Desertificação desde 1997. Além de representantes dos 197 países, a COP deste ano reuniu organizações internacionais, sociedade civil, setor privado, comunidade científica, povos indígenas e comunidades locais. Reportagem Gabriela Noronha.
1: Até domingo, indígenas da região Marayuá, no Amazonas, serão assistidos com atendimento médico especializado para a realização de consultas e exames.
2: Nesta etapa, estão previstos 800 atendimentos especializados, como explica a secretária de Saúde Indígena, Lucinha Tremembé.
6: Levando especialidades como pediatria, ginecologia, oftalmologia, saúde da mulher como um todo, clínica geral, entre exames, consultas, diminuindo assim tanto o tempo de espera dessas pessoas na fila de regulação, mas também diminuindo que essas populações que têm peculiaridades culturais específicas saiam de seus territórios, das suas aldeias, para ir para cidades grandes.
1: As ações no estado ocorreram durante todo o mês de agosto, também nos povos Yanomami, em Boa Vista, e no território Pirã, no Amazonas.
2: Segundo o Ministério da Saúde, a expectativa é realizar cerca de 4 mil atendimentos especializados na região.
1: O Centro Nacional de Monitoramento e Alertas de Desastres Naturais, o CEMADEM, oferece uma plataforma que permite acompanhar a situação da seca em diferentes regiões do Brasil.
2: É possível consultar informações por município e acompanhar a evolução da estiagem ao longo do tempo.
1: Um dos principais indicadores é o Índice Integrado de Seca, que considera dados como chuva, umidade do solo e condições da vegetação.
2: O acesso é gratuito e está disponível no endereço alertasecas.cemadem.gov.
1: A voz pelo Brasil. Céu aberto, pouca chuva e paisagens que ganham novos contornos. É época da seca no Cerrado, que também deve movimentar o turismo.
2: Na Chapada dos Veadeiros, em Goiás, a expectativa é de mais visitantes em busca das cachoeiras, dos rios e das trilhas da região.
1: O parque é gerido pelo ICMBio, o Instituto Chico Mendes de Conservação da Biodiversidade, em parceria com a iniciativa privada.
2: E o turismo também movimenta as comunidades locais, como a Calunga, que oferece experiências de base comunitária.
3: No Parque Nacional da Chapada dos Veadeiros, em Goiás, a paisagem muda conforme a estação. Na época das chuvas, cachoeiras e rios ganham volume. Já no período da seca, a água diminui, o céu fica limpo, o cerrado revela outras cores, outros caminhos e outras possibilidades de vivência. É um período que exige atenção redobrada com as queimadas, mas que também pode ser aproveitado pelo turismo. A região do Parque Nacional da Chapada dos Veadeiros é compartilhada entre o Instituto Chico Mendes de Conservação da Biodiversidade, o ICMBio, e a iniciativa privada, que hoje é responsável pela administração do parque. Com isso, a preservação da área caminha ao lado da visitação e da atividade turística. E quem percorre as trilhas nessa época do ano percebe que a seca também tem suas vantagens. É o que conta o guia Adão dos Santos Rosa, que também trabalha como brigadista e monitora a região durante o período de estiagem.
7: No período de seca que é o ideal, né? Que você vai encontrar as águas, né? Tudo cristalina, tudo verdeado, né? Porque no período de chuva não é assim, não é confiável, né? Porque a mesma hora que não tá chovendo, chove, né? Toda essa cachoeira que está ali, ela não dá para nadar, né?
8: Acaba logo tudo!
3: Caminhar pela chapada durante a seca é também perceber essas mudanças de perto. O som da água pode ficar mais distante. O chão fica coberto de folhas secas e o cerrado, que parece dormir em alguns trechos, continua cheio de vida. Mas a experiência de conhecer a chapada não termina nas diversas opções de trilhas. Para quem quer ir além dos cartões postais, o turismo de base comunitária aproxima o visitante de quem vive no território. Uma das formas de fazer isso é dentro da própria casa dos moradores. No território Calunga, a comunidade Vão do Moleque, localizada na zona rural de Cavalcante, é a maior de Goiás. E é lá que está a dona Santina Cesário dos Santos, que recebe turistas em casa e transforma a hospedagem em uma experiência inesquecível.
8: Aí oferece café da manhã, almoço, almojante, se você quiser. Mais tarde tem um docinho, que tem doce também. Eu tenho meus produtos calunga que eu faço com geleia. Se quiser levar também para conhecer, para levar para saborear depois na sua casa, tem também.
3: Ainda segundo dona Santina, para o visitante é uma oportunidade de conhecer a Chapada por outro ângulo. Para a comunidade, o turismo representa renda, valorização da cultura e uma forma de manter vivas as tradições do território.
8: As pessoas que vêm aqui amam, volta, todo mundo querendo voltar, falando que vai tornar a voltar, outros vêm embora chorando, porque aqui é uma paisagem, sabe? Depois chegou aqui, é só alegria, muita água, bem fresquinho, além de que o tempo tá ficando mais quente agora, devido ao tempo, né? Mas não tem barulho nenhum, silêncio, eles amam.
3: Entre trilhas, águas, casas e histórias, o visitante descobre que conhecer um destino também pode ser uma forma de ajudar a preservá-lo e colecionar memórias. Com sonorização de Reinaldo dos Santos, reportagem Karine Melo.
1: Próxima sexta-feira, às vésperas da Independência, nós vamos falar sobre a Estrada Real, uma das maiores rotas turísticas do Brasil, que liga o interior de Minas Gerais ao litoral do Rio de Janeiro e São Paulo.
2: Vamos falar um pouco da história, quando no século XVIII, a coroa portuguesa pavimentou esses caminhos para transportar e fiscalizar o ouro e os diamantes extraídos das minas. Hoje o trajeto preserva cidades históricas, igrejas barrocas e calçamentos de pedra da época colonial.
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2: Fique agora com as notícias do Poder Judiciário e do Congresso Nacional. Boa noite, um bom fim de semana.
1: A gente volta na segunda-feira. Boa noite.
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11: Presidente do STF e CNJ, ministro Edson Fachin, reforça as ações no combate à violência contra a mulher.
12: STJ garante em ações penais prazo em dobro e intimação pessoal a núcleos de prática jurídica.
11: Homem trans é indenizado por sofrer assédio sexual e transfobia.
12: Boa noite, eu sou o Arthur Filho.
11: E eu sou Walter Lima.
12: O presidente do Supremo Tribunal Federal e do Conselho Nacional de Justiça, o CNJ, ministro Edson Fachin, destacou a importância de proteger as meninas brasileiras e garantir que cresçam com liberdade, dignidade e segurança.
11: Ele participou hoje da jornada Maria da Penha em Campo Grande, Mato Grosso do Sul.
13: Toda infância deveria ser feita de achadouros, de descobertas, de sonhos, de brincadeiras e de afetos, nunca de marcas de violência.
12: Um homem trans que trabalhava numa empresa de alimentos na Paraíba foi indenizado por assédio sexual e transfobia.
11: A Justiça do Trabalho adotou o protocolo antidiscriminatório da Corte Interamericana de Direitos Humanos. Samanta Flor.
14: A segunda turma do TRT da Paraíba entendeu que, em casos de assédio sexual, o depoimento da vítima é uma prova fundamental e vale por si só, já que esse tipo de violência quase sempre acontece sem testemunhas. Os desembargadores também consideraram comprovado o tratamento hostil e transfóbico do empresário contra o trabalhador. Além das duas indenizações, a empresa terá ainda de reconhecer o vínculo de emprego e pagar adicional de insalubridade. Ainda cabe recurso.
12: Corte Especial do STJ decide que núcleos de prática jurídica das faculdades de direito públicas ou privadas têm prazo em dobro para recorrer.
11: A regra já incluía os processos da área civil. Fátima Uchoa.
15: A Corte Especial do STJ entendeu que os advogados integrantes dos núcleos também têm a prerrogativa de serem intimados pessoalmente dos atos processuais. Segundo o relator ministro Luiz Felipe Salomão, o Código de Processo Civil, ao ampliar o alcance da prerrogativa da Defensoria Pública, busca compensar a estrutura limitada dos núcleos de prática jurídica, garantindo condições de igualdade na defesa dos assistidos, efetivando o princípio constitucional de acesso à justiça. Assim como não existe norma específica na lei processual penal, o dispositivo foi aplicado por analogia.
12: Prazo da Justiça Eleitoral para nomeação de mesários, pessoal de apoio logístico e auxiliares de auditoria que irão atuar nas eleições gerais 2026 encerra hoje, sexta-feira.
11: As nomeações incluem as sessões de voto em trânsito e as instaladas em estabelecimentos penais e unidades de internação de adolescentes. Vitor Struck.
16: O Tribunal Superior Eleitoral encerra nesta sexta-feira o prazo para nomeações de mesárias e mesários, membros das equipes de apoio logístico e auxiliares de auditoria das eleições. Os nomes devem ser publicados em edital pelos juízes e juízas das zonas eleitorais. Partidos políticos, federações partidárias e coligações têm até 5 dias para apresentar contestações. O mesmo prazo concedido para a recusa dos nomeados. Esta sexta-feira também é o último dia para que mesárias e mesários, pessoal de apoio e agentes das forças de segurança habilitem a votação em sessão distinta da de origem.
12: Justiça condena 2 réus por corrupção e lavagem de dinheiro em obra de hospital no Paraná.
11: Decisão atende a pedidos do Ministério Público Federal. Sabrine Menezes.
17: De acordo com as investigações, um ex-servidor do município e o sócio administrador de uma corretora envolvidos na construção do Hospital Regional de Toledo fracionavam os valores desviados da obra em depósitos menores para dificultar o rastreamento dos recursos. Segundo a sentença, o esquema provocou prejuízo de mais de R$1 milhão para os cofres públicos. Os réus foram condenados à pena de 11 anos de reclusão em regime inicial fechado, além do pagamento de multa e reparação dos danos em valor correspondente a pouco mais de R$2 milhões.
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12: A você uma boa noite.
11: Bom fim de semana e até segunda-feira.
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1: Eu sou Paula Groba.
2: E eu sou Ricardo Nakaoka.
1: E estes são os destaques de hoje do Jornal do Senado, que começa agora.
2: Escala 6x1. Redução da jornada para 40 horas semanais está pronta para votação.
1: Senadora Leila Barros vai relatar MP que zera taxa sobre compras internacionais.
2: Eleições 2026. Atenção aos votos para o Senado. Neste ano, são duas vagas.
1: Boa noite.
2: Boa noite.
1: Trabalhar menos, descansar mais e sem perder salário. A proposta que pode mudar a jornada dos trabalhadores brasileiros está pronta para ser votada na Comissão de Constituição e Justiça do Senado. A votação deve ocorrer na próxima semana.
2: A PEC reduz de 44 para 40 horas a jornada máxima semanal e garante 2 dias de descanso por semana, sem redução de salário. O relator da proposta sobre o fim da escala 6x1 recomenda a aprovação do texto que veio da Câmara e rejeita as emendas apresentadas pelos senadores. A reportagem é de Bruno Lourenço.
3: Em sessão do Senado Federal, o presidente da União Geral dos Trabalhadores, Ricardo Patá, afirmou que categorias como a dos comerciários mal têm tempo de ver a família por conta da escala de 6 dias de trabalho por apenas 1 de descanso e defendeu a PEC.
4: Não é isso que nós queremos. Nós queremos ter um país cidadão e um país não de castas.
3: Já o presidente da Federação do Comércio de Bens, Serviços e Turismo do Estado de São Paulo, Ivo Dalacqua, alertou que não existe uma única realidade empresarial e a redução da jornada deveria acontecer por meio de negociação coletiva.
4: O pequeno comércio do interior enfrenta desafios diferentes daqueles de uma empresa exportadora. As necessidades do comércio atacadista não são as mesmas do varejista.
3: De acordo com o texto já aprovado na Câmara dos Deputados, a transição será gradual. 2 meses após a promulgação da futura emenda constitucional, o teto da jornada semanal cairá para 42 horas com 2 dias de folga. Ao final de 1 ano, o limite máximo será fixado definitivamente em 40 horas semanais.
1: E a senadora Leila Barros foi escolhida como a relatora da comissão da medida provisória que acabou com a chamada taxa das blusinhas. O presidente do colegiado é o deputado Reginaldo Lopes.
2: A próxima reunião da comissão que analisa a MP será na segunda-feira, quando pode ser apresentado e votado o relatório de Leila. Repórter Rodrigo Rezende.
5: A chamada taxa das blusinhas é o imposto de importação de 20% cobrado sobre compras internacionais de até $50, cerca de R$250. A cobrança foi criada em 2024 e suspensa em maio deste ano pela medida provisória 1357. A relatoria da comissão que analisa a MP ficou com a senadora Leila Barros, do PDT do Distrito Federal. Ela afirmou que concorda com o texto inicial da medida, mas irá ouvir a todos os setores produtivos para a construção do relatório.
6: É isso que eu quero deixar muito claro, que é uma característica minha de conversar com todos, ouvir a todos, mas o texto inicial que já foi apresentado para nós já nos agrada, mas não abriremos mão de conversar com todos.
5: A próxima reunião da comissão, na qual deve ser apresentado o relatório, será nesta segunda-feira, 31 de agosto, às 16h. Nesse mesmo dia, deputados e senadores da comissão podem votar o texto. A ideia é que a MP seja aprovada na Câmara e no Senado durante o esforço concentrado que ocorrerá até 4 de setembro, antes do prazo de perda de validade da medida, que é 8 de setembro.
1: Avançou no Congresso a medida provisória que cria uma nova linha de crédito para motociclistas profissionais.
2: O texto foi aprovado pela comissão mista e seguiu para a votação em plenário. Repórter Patrícia Oliveira.
7: No caso dos motociclistas, o dinheiro poderá ser usado na compra de motocicletas, motonetas e ciclomotores novos. Também poderão ser financiadas motos e bicicletas elétricas, além de equipamentos e infraestrutura ligados à atividade. O relatório aprovado incluiu também o transporte escolar e definiu ações específicas para profissionais mulheres e pessoas com deficiência. Para a presidente da comissão, senadora Leila Barros, do PDT do Distrito Federal, a medida provisória ajuda a melhorar as condições de trabalho desses profissionais.
6: Para milhões de brasileiros, o veículo não é um bem de consumo, é um instrumento de trabalho. É o que coloca comida na mesa e sustenta uma família.
7: Para ter acesso ao financiamento, entregadores e motociclistas que trabalham por aplicativos terão de comprovar pelo menos 6 meses de cadastro na plataforma e um mínimo de 100 corridas ou entregas. Cada beneficiário poderá financiar apenas um veículo. A medida provisória ainda precisa ser aprovada pelos plenários da Câmara e do Senado.
1: Um projeto que começa a ser analisado pelo Senado pode dar mais transparência ao processo de registro de medicamentos para doenças raras.
2: A proposta obriga a Anvisa a tornar público cada passo da análise dos pedidos de registro, para que pacientes, famílias e profissionais de saúde saibam em que etapa está o processo. A medida não muda a autonomia técnico-científica da agência. Repórter Márcio Maturana.
8: O novo projeto foi anunciado pelo senador Hermes Klan, do PL de Santa Catarina, na quinta-feira, durante uma audiência pública na Comissão de Direitos Humanos sobre a suspensão de um medicamento para distrofia muscular de Duchenne.
9: Acabo de dar entrada em um projeto de lei para aumentar a transparência da Anvisa nos processos de registros de medicamentos destinados a doenças raras, trazendo segurança e informação a todos.
8: Doenças raras atingem cerca de 13 milhões de brasileiros. Quando existe tratamento, os remédios costumam ser caros e precisam passar por um processo de testes até a aprovação pela Anvisa. O objetivo do projeto é dar previsibilidade a pacientes, famílias e profissionais de saúde sem interferir na autonomia técnico-científica da Anvisa.
10: Eleições 2026.
1: O Tribunal Superior Eleitoral e o Google fecharam um acordo para identificar o uso ilegal de inteligência artificial nas eleições.
2: Uma ferramenta vai identificar o uso indevido de imagens de candidatos. Repórter Pedro Pincer.
11: A tecnologia chamada de Likeness ID está disponível para usuários maiores de 18 anos e é capaz de identificar conteúdos gerados por inteligência artificial que reproduzem a imagem de uma pessoa. A iniciativa busca ampliar a capacidade de rastreio no YouTube de materiais sintéticos e falsos que explorem indevidamente a identidade de quem está na disputa eleitoral. O presidente do TSE, ministro Cássio Nunes Marques, afirmou que a iniciativa busca preservar direitos fundamentais no ambiente da internet e contribuir para a confiança nas eleições.
12: O momento em que celebramos essa parceria é crucial. Isso porque é de conhecimento comum o potencial danoso do mau uso da inteligência artificial generativa.
11: Para aderir ao sistema, a candidata ou o candidato precisa ter uma conta no YouTube e acessar o YouTube Studio, na área destinada à busca de conteúdo por semelhança. Depois de um cadastro, a plataforma cria um registro biométrico da aparência do usuário. Cabe ao candidato analisar o material localizado e decidir se houve uso indevido da sua imagem. Se entender que sim, poderá solicitar a remoção. Havendo violação das regras da plataforma, o conteúdo poderá ser retirado do ar.
1: E neste ano, o eleitor vai votar em dois senadores, mas atenção, são dois senadores diferentes, um voto para cada candidato ou candidata. Primeiro, o eleitor escolherá um candidato e confirmará a escolha. Em seguida, registrará o outro voto. Se o eleitor repetir o mesmo número nas duas oportunidades, apenas o primeiro voto será considerado válido. O segundo será anulado automaticamente pela urna eletrônica.
2: E para ajudar o cidadão a se informar melhor, o Senado Federal criou uma página especial para cobertura das eleições. O site pode ser acessado por meio do endereço link.senado.leg.br/eleições. Com trabalhos técnicos de Eliseu Caires, o Jornal do Senado fica por aqui. Acompanhe agora as notícias do Tribunal de Contas da União e da Câmara dos Deputados. Boa noite.
1: Boa noite e um bom fim de semana.
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13: Nos dias 31 de agosto e 1º de setembro, o Tribunal de Contas da União realiza seminários sobre o financiamento e a organização do SUS, o Sistema Único de Saúde. O encontro vai discutir como os recursos da área são distribuídos entre estados e municípios e os desafios para garantir financiamento sustentável. Outro ponto de destaque é a integração dos serviços de saúde e o atendimento por região. O objetivo é melhorar a organização da rede e garantir que os serviços funcionem de forma integrada. O seminário vai reunir gestores, especialistas e representantes das três esferas de governo para trocar experiências e discutir melhorias para o SUS. O evento será transmitido ao vivo pelo canal do Tribunal no YouTube. Saiba mais em tcu.gov.br.
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14: Câmara pode votar projeto que fixa idade máxima de 15 anos para táxis.
15: Hugo Mota pede que a população acompanhe o trabalho parlamentar.
14: Serviço de emergência médica deverá oferecer acessibilidade para surdos.
16: Boa noite. Os deputados analisam um projeto que obriga os serviços de emergência médica a oferecer acessibilidade para surdos. O texto já foi aprovado pelas comissões de saúde e de defesa dos direitos das pessoas com deficiência. Saiba mais sobre o assunto na reportagem de Mônica Tati.
17: Projeto em tramitação na Câmara prevê a criação de atendimento para pessoas surdas na urgência e emergência em hospitais de médio e grande porte. O projeto original previa a presença de intérprete de Libras, a língua brasileira de sinais. Mas a relatora na Comissão de Saúde, a deputada Rogéria Santos, do Republicanos da Bahia, modificou o texto. O relatório aprovado permite que os estabelecimentos adotem diferentes formas de atendimento acessível para pacientes surdos ou com deficiência auditiva, a fim de assegurar meios adequados de comunicação, como o uso de tecnologias digitais. Rogéria Santos lembra que a chegada aos serviços de urgência médica é um momento vulnerável para todas as pessoas.
18: É um momento que você está sentindo muita dor ou que você passou por um acidente. Imagine você chegar nesse ambiente e não conseguir se comunicar. E como é que isso é prejudicial ao socorro, à assistência de forma dirigente, que tenha o objetivo de salvar aquela vida? Porque a intensidade do que gerou aquela necessidade a gente desconhece, porque só o profissional habilitado na medicina vai saber.
17: Rogéria Santos destaca que o Brasil tem aproximadamente 10 milhões de pessoas com deficiência auditiva, sendo que cerca de 2 milhões e 700 mil são completamente surdas. Segundo a deputada, o projeto garante a inclusão e acessibilidade ao permitir o pleno acesso à saúde. O projeto, que prevê serviço de intérprete para pessoas surdas ou com deficiência auditiva, ainda terá que ser votado pelas comissões de Finanças e Tributação e de Constituição e Justiça. Se for aprovado em todas, segue para a apreciação do Senado. Da Rádio Câmara de Brasília, Mônica Tati.
10: Saúde.
14: Projeto de Dani Cunha, do PL do Rio de Janeiro, impede a cobrança de consultas de retorno em atendimentos particulares e de planos de saúde. A proposta considera retorno a consulta destinada à análise de exames ou ao ajuste do tratamento iniciado anteriormente.
16: Dani Cunha esclarece que a regra vale apenas quando o novo atendimento estiver diretamente ligado à consulta inicial. O texto prevê multa para cobranças indevidas, mas ressalta que uma nova cobrança pode ser feita quando houver queixa clínica ou diagnóstico independente do primeiro atendimento.
10: Direitos humanos.
14: Dorinaldo Malafaia, do PDT do Amapá, defende a aprovação do projeto que transforma em lei os programas Envelhecer nos Territórios e Viva Mais Cidadania. Ele explica que o objetivo é evitar que as atividades sejam interrompidas por mudanças administrativas.
16: Dorinaldo Malafaia afirma que a proposta fortalece a rede de atendimento nos estados e municípios. O projeto prevê a formação de agentes locais para identificar violações de direitos, além de ações voltadas ao enfrentamento da violência e da discriminação contra pessoas idosas.
10: Eleições.
14: Em vigor há mais de 16 anos no Brasil, a lei da ficha limpa sofreu alterações que hoje são contestadas no Supremo Tribunal Federal. A reportagem é de Maria Neves.
19: A Lei da Ficha Limpa, que nasceu de iniciativa popular ainda em 1993 e entrou em vigor em junho de 2010, completa 16 anos com alterações significativas e contestações no Supremo Tribunal Federal. O texto original prevê que políticos condenados à perda dos direitos políticos não podem concorrer novamente a cargos eletivos por até 16 anos. Esse é o caso de senadores que têm mandato de 8 anos. Um dos deputados que assinaram o projeto de lei na Câmara, o deputado Luiz Carlos Rauli, do Podemos do Paraná, afirma que somente na eleição de 2024, a lei ajudou a barrar quase 2.000 candidaturas que tinham ficha suja. O parlamentar considera a norma um marco no combate à corrupção no Brasil.
20: Foi um reforço legislativo que fizemos para fortalecer a legislação de combate àqueles, né, realmente que metem a mão no jarro do dinheiro público. E o Brasil aprovou uma legislação que veio de iniciativa popular. 1,5 milhão de assinaturas foram apresentadas e essa é uma lei que pegou no Brasil. Eu acredito que hoje, nesses anos todos, próximo de 10 mil candidaturas sujas, de ficha suja, foram barrados pela legislação.
19: Pela lei de 2010, políticos condenados por crimes como lesão ao patrimônio público e enriquecimento ilícito não podem concorrer novamente durante todo o período restante do mandato e nos 8 anos seguintes. No entanto, outra lei que entrou em vigor em 2025 reduziu o prazo em que os políticos ficam inelegíveis para no máximo 12 anos. O texto do ano passado determina que o prazo de inelegibilidade começa com a condenação por um colegiado e será de 8 anos a partir de então, o que antecipa a contagem de prazo e reduz o tempo em que o político fica inelegível. Se houver outras condenações posteriores, a soma do período em que o candidato não pode concorrer a cargos eletivos deve ser limitado a 12 anos. No entanto, a lei mais recente prevê exceções a essa regra mais branda. Se a condenação ocorrer por crimes de maior gravidade, como lavagem de dinheiro, tráfico de drogas, terrorismo ou outros crimes hediondos, continua a valer a regra antiga. Inelegibilidade de 8 anos contados a partir do cumprimento integral da pena. A lei aprovada em 2025 foi contestada pelo partido Rede Sustentabilidade no Supremo Tribunal Federal. A legenda alega que o mérito do texto aprovado na Câmara foi alterado pelo Senado, mas o projeto não retornou para a análise dos deputados, como determina a Constituição. O partido também sustenta no processo que o abrandamento das regras permite o retorno de políticos condenados por crimes graves à vida pública prematuramente. O deputado Chico Alencar, do PSOL do Rio de Janeiro, que já estava na Câmara na época da aprovação da lei da ficha limpa, defende que os ministros do Supremo decidam pela restauração do texto aprovado em 2010.
21: A lei é boa, ela é eficaz relativamente. Teria que retirar e derrubar esse facilitário, inclusive o tempo de inelegibilidade, que foi reduzido recentemente através do próprio parlamento. Então, voltar à sua formatação original seria muito saudável. Eu espero que o Supremo Tribunal Federal decida com olho num preceito constitucional, que é a integridade, que é a ética pública, que é a qualidade da representação, a partir desse princípio constitucional da impessoalidade, da publicidade, da ética, da honestidade.
19: Um pedido de vista do ministro Gilmar Mendes, em maio deste ano, suspendeu o julgamento da ação no Supremo Tribunal Federal. Antes da interrupção da análise, a relatora do processo, ministra Carmen Lúcia, já havia votado a favor da manutenção da lei da ficha limpa de 2010 nos principais pontos contestados pela rede. O único ministro a votar depois da relatora foi Luiz Fux, que concordou inteiramente com o voto de Carmen Lúcia. Da Rádio Câmara de Brasília, Maria Neves.
10: Segurança Pública.
16: André Fufuca, do PP do Maranhão, propõe criar a chamada culpa temerária no Código Penal, para casos em que a pessoa provoca um resultado sem intenção, mas deixa de tomar cuidados básicos diante de uma situação de risco.
14: A proposta de André Fufuca considera culpa temerária os casos em que há um risco grave e evidente de que o resultado aconteça. O objetivo, segundo o deputado, é punir com mais rigor situações de negligência extrema, sem
0: tratá-las como dolo eventual.
16: Ercílio Coelho Diniz, do MDB de Minas Gerais, apresentou o projeto que cria a Política Nacional de Prevenção à Violência contra a Mulher por meio de monitoramento preventivo de risco. A proposta prevê a identificação e o acompanhamento de situações de alto risco antes da ocorrência do crime.
14: O texto de Ercílio Coelho Diniz sugere a integração entre órgãos públicos e a criação de um Banco Nacional de Dados Estatísticos. Em casos de alto risco, o projeto permite medidas como monitoramento eletrônico do agressor e atendimento psicossocial prioritário.
16: Euclides Petersen, do Republicanos de Minas Gerais, é autor da proposta que facilita a responsabilização por crimes de violência patrimonial contra mulheres em situação de violência doméstica e familiar. A medida abrange casos de destruição, subtração ou retenção de bens, valores e documentos.
14: Pelo texto, esses crimes passariam a ser processados por ação penal pública incondicionada, sem necessidade de representação da vítima. Euclides Petersen explica que a mudança reduz os mecanismos de coerção que podem dificultar a denúncia e a responsabilização dos agressores.
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16: O plenário da Câmara pode votar projeto que estabelece idade máxima de 15 anos para táxis. A proposta prevê também linhas de crédito para compra de carros novos, como informa o repórter Antônio Vital.
22: Ganhou um regime de urgência e pode ser votado a qualquer momento no plenário da Câmara, projeto que define limite de 15 anos de idade para veículos usados por taxistas. A proposta apresentada pelo deputado Dr. Luizinho, do PP do Rio de Janeiro, também cria linhas de financiamento público para a compra de táxis novos. Para o autor do projeto, a lei atual não estabelece critérios claros sobre a idade máxima dos veículos, nem prevê mecanismos de apoio financeiro para a renovação da frota. A justificativa para a proposta é de que a renovação da frota de táxis dá mais segurança para passageiros e motoristas, reduz a emissão de gases do efeito estufa e estimula a profissionalização dos taxistas. O projeto prevê que o governo federal ofereça linhas de crédito específicas para taxistas autorizados. O texto não estabelece as condições de financiamento, que serão definidas por um regulamento específico, mas prevê prazos de pagamento de até 15 anos. O regime de urgência para o projeto foi criticado por deputados do Novo e do Missão. Para a deputada Adriana Ventura, do Novo de São Paulo, é preciso definir quem precisa de carros novos e as linhas de crédito podem ter impacto nos bancos públicos.
23: Outros aspectos são importantes, principalmente como que está o estado de conservação. Eu, por exemplo, eu ando num carro que tem 14 anos de uso e ele está ótimo, maravilhoso e está tudo certo. Agora outros com 14 anos talvez não tenha. Então a gente acha que esse projeto, que a criação de linhas de crédito subsidiadas por instituições financeiras oficiais, transfere risco para o setor público.
22: Já deputados da base do governo votaram a favor do regime de urgência, como explicou a deputada Érica Cocai, do PT do Distrito Federal.
24: Este projeto, ele fala da idade máxima do veículo. É bom que se tenha a noção de que são veículos que rodam bastante, então, portanto, tem uma alta quilometragem. É diferente de um veículo que é usado de forma esporádica. Ao mesmo tempo, tem um financiamento para essa renovação da frota. Isso significa modernizar o serviço e, ao mesmo tempo, valorizar os taxistas.
22: Com regime de urgência, o projeto que define limite de 15 anos de idade para táxis e cria linhas de financiamento para veículos novos pode ser votado diretamente no plenário da Câmara sem passar pelas comissões permanentes da Casa. Além do projeto, aguarda a votação pela Câmara e pelo Senado, medida provisória que prevê o financiamento de veículos novos considerados sustentáveis por taxistas, motoristas de aplicativo e cooperativas. Ou seja, os motores precisam ser elétricos, híbridos, a etanol ou flex. Da Rádio Câmara, de Brasília, Antônio Vital.
3: Economia.
14: Lucas Ramos, do PSB de Pernambuco, defende o aumento do limite de receita para que transportadores autônomos de cargas possam ser enquadrados como microempreendedores individuais. A proposta eleva o teto anual de 251 mil para R$400 mil e prevê atualização automática pelo IPCA.
16: Relator da matéria na Comissão de Indústria, Comércio e Serviços, Lucas Ramos avalia que a mudança torna o limite mais compatível com a realidade econômica dos caminhoneiros. O deputado reitera que os custos do setor também sofrem os efeitos da inflação.
3: Agricultura.
14: Zé Adriano, do PP do Acre, defende a aprovação de projeto que autoriza até 20 bilhões de reais para linhas de crédito destinadas à quitação de dívidas de produtores rurais afetados por perdas sucessivas. Ele informa que a medida inclui prejuízos sofridos entre 2020 e 2025.
16: O projeto de Zé Adriano retoma com ajustes o que estava previsto em medida provisória que perdeu a validade em fevereiro deste ano. O deputado argumenta que a renegociação das dívidas vai permitir que os produtores continuem a atividade agropecuária.
14: Júnior Ferrari, do PSD do Pará, apresentou projeto que aumenta as penas para quem falsificar, adulterar ou manipular ilegalmente alimentos. De acordo com o texto, a pena passa para reclusão de 10 a 15 anos, além de multa.
16: Júnior Ferrari alega que casos de contaminação e uso de componentes impróprios para o consumo têm se tornado mais frequentes. Para o deputado, a adulteração intencional de alimentos merece penas equivalentes às previstas para a falsificação de medicamentos.
3: Presidência.
14: O presidente da Câmara pediu que a população acompanhe o trabalho parlamentar ao longo do mandato e não apenas no momento do voto. Hugo Mota participou de uma premiação em Brasília, como informa a repórter Silvia Munhato.
5: O presidente da Câmara, Hugo Mota, pediu que os cidadãos acompanhem as atividades parlamentares em todos os anos de cada mandato, para que a avaliação não seja feita apenas na época das eleições. Ele ressaltou a importância dessa fiscalização em cerimônia do Prêmio Congresso em Foco 2026.
6: O que queremos dos nossos representantes? O que faz um bom deputado? O que define uma boa senadora? Perguntas como essas não podem ser feitas apenas de 4 em 4 anos. No momento do voto.
5: O Prêmio Congresso em Foco busca o reconhecimento dos parlamentares mais bem avaliados pelo público em geral e por especialistas. Mota afirmou que, como qualquer pessoa, os políticos também gostam de ter o trabalho reconhecido. Para a fiscalização do trabalho parlamentar, Hugo Mota explicou que a Câmara dos Deputados torna público todo o processo legislativo, como exige um sistema democrático. Para o presidente, cada cidadão terá uma maneira diferente de avaliar o que faz um bom parlamentar, porque são vários os pontos de vista, mas diz que o importante é que isso não impeça a construção de consensos.
6: O parlamento existe para dar voz às muitas e legítimas divergências em nossa sociedade, mas também para que não percamos de vista o nosso senso de fraternidade. A ideia de que o futuro de cada cidadão está atrelado ao de todos os outros.
5: Os vencedores do Prêmio Congresso em Foco 2026 podem ser conhecidos na página do Congresso em Foco na internet. Da Rádio Câmara de Brasília, Silvia Munhato.
3: Trabalho.
16: Alexandre Guimarães, do MDB do Tocantins, apresentou o projeto que regulamenta as premiações em rodeios, festas do peão e eventos competitivos. A proposta obriga os organizadores a divulgar previamente os valores dos prêmios, as formas de pagamento e os critérios de distribuição.
14: Alexandre Guimarães alega que muitos participantes viajam, pagam inscrição e têm despesas com transporte e alimentação e, no final, o prêmio não cobre os custos. Para ele, a medida promove mais segurança jurídica, fortalece a transparência nas relações e valoriza os profissionais do segmento.
16: Termina agora o jornal Câmara dos Deputados, produzido pela Rádio Câmara, com trabalhos técnicos de Wellington Teles e apresentação de Val Monteiro e Luciana Vieira. Uma boa noite para você.
14: A Voz do Brasil está de volta na segunda-feira. Boa noite e bom fim de semana.

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1: 8 horas em ponto.
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3: 8:32.
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